0: Curiosos, eles estarão coloridos, iluminados e embalados pela música. Das grandes obras de Haussmann, o urbanista que abriu os grandes bulevares e deu a Paris a aparência que conhecemos hoje, a capital diversa e múltipla do século XXI, o Museu Carnavalier continua registrando as mudanças de Paris e as maneiras de contá-las. As comemorações acontecem neste fim de semana, aqui na Cidade Luz, transformando o museu em espaço de memória, descoberta e imaginação.
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1: Paris, sexta-feira, 25 de setembro de 2026. Os sinos das igrejas de toda a França tocaram em uníssono nessa sexta-feira para marcar a chegada do Papa Leão XIV, que iniciou sua primeira visita apostólica ao país. A viagem de 4 dias inclui passagens por Paris, Lourdes e Metz e terá como temas centrais a inteligência artificial, a questão migratória e o combate à violência sexual dentro da igreja, além de outros. Nesta sexta, o pontífice participa de compromissos na sede da presidência e da Unesco. Por ocasião desta primeira visita de um Papa à França em 18 anos, Leão XIV se reúne nesse momento com o presidente da República, Emmanuel Macron, no Palácio do Eliseu, antes de um encontro mais amplo com representantes da sociedade civil, autoridades e integrantes do corpo diplomático. Mais tarde, ele segue com o Papa Móvel até a Catedral de Notre-Dame. Cerca de 250 mil pessoas são esperadas ao longo do trajeto. À noite, Leão XIV participa de uma vigília com 80 mil jovens no Stade de France. O ponto alto da visita será a missa de sábado na Praça da Concórdia, que deve reunir 600 mil fiéis. Um esquema especial de segurança mobiliza 15 mil policiais e militares na capital francesa. Na França, o presidente Emmanuel Macron anunciou o envio de militares para reforçar a proteção de Inhambu, um dos principais terminais petrolíferos da Arábia Saudita, e voltou a atribuir a alta dos combustíveis às tensões no Oriente Médio. O presidente francês afirmou que o abastecimento está garantido no país até o fim do ano. Para evitar riscos de escassez, no entanto, o governo francês também autorizou temporariamente a circulação de caminhões-tanque aos domingos em trechos normalmente restritos. No mesmo contexto de guerra no Oriente Médio, Arábia Saudita, Turquia e Paquistão anunciaram uma reunião de emergência após uma nova onda de ataques dos rebeldes hutis do Iêmen contra alvos sauditas. E o governo francês classificou como um ato hostil a decisão da Rússia de assumir o controle de ativos de empresas europeias ainda presentes no país, entre elas a rede de supermercados francesa Auchan, a suíça Nestlé e a antiga filial da Leroy Merlin. O ministro da Economia, Roland Lescure, afirmou que a medida representa uma forma de chantagem econômica de Moscou devido ao apoio da França à Ucrânia e pediu a sua revogação. Zelensky afirmou hoje que Donald Trump teria aceitado fornecer à Ucrânia licenças para produzir sistemas Patriot que fortalecem o bloqueio antimíssil na Ucrânia. São 11h30 da manhã em Paris, 6h30 pelo horário de Brasília. 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

0: Bom dia, manhã ensolarada, máxima de 21 graus na capital francesa, em destaque nesta sexta-feira, 25 de setembro de 2026. O Papa Leão XIV chegou hoje aqui na França para uma visita histórica de 4 dias. Você confere todos os detalhes daqui a pouco com a repórter Ana Carolina Pelis, direto do Palácio do Eliseu, onde ele está nesse momento com o presidente Macron aqui em Paris. E o aumento da pobreza na Argentina, segundo analistas, demonstra fracasso da política econômica de Javier Milei. E a decisão da França de enviar militares à Arábia Saudita visa reforçar a proteção de um dos principais terminais de exportação de petróleo do país. Você ouve essas e outras notícias no Jornal da RFI. Os sinos de todas as igrejas da França soaram em uníssono hoje, exatamente às 10 horas da manhã, hora local, 5 da manhã em Brasília, para anunciar a chegada do Papa Leão XIV em solo francês. O pontífice inicia hoje sua primeira visita apostólica à França. A viagem de 4 dias é aguardada com expectativa pelos fiéis e vai passar por 3 cidades francesas: Paris, Lourdes e Metz. A repórter Ana Carolina Pelis traz mais detalhes direto do Palácio do Eliseu, onde Leão XIV foi recebido pelo presidente francês. Bom dia, Ana Carolina. Como está a movimentação aí na sede da presidência francesa?
1: Bom dia, Márcia. Bom dia a todos os ouvintes da RFI. Pois é, o Papa Leão XIV chegou aqui por volta das 11h15 da manhã e agora, nesse momento, ele está reunido com o presidente Emmanuel Macron, e devem ser abordados durante essa reunião temas diversos como a proteção de menores, mudanças climáticas e inteligência artificial. O Eliseu informou que também podem ser tratados assuntos mais espinhosos, como cuidados paliativos e fim de vida. Depois do encontro, os dois líderes devem fazer um discurso. Daqui do Eliseu, o Papa segue para a sede da Unesco, onde discursa sobre o tema da educação. Depois, ele desfila pelas ruas de Paris em um trajeto em cerca de 2 quilômetros no Papa Móvel até a Igreja de Notre-Dame, no centro da cidade, onde ele celebra uma missa para representantes religiosos. Cerca de 250 mil pessoas devem acompanhar o desfile do Papa. E Leão XIV encerra a programação dessa sexta-feira com uma vigília com cerca de 80 mil jovens no Estádio de France. Mas o ponto alto da viagem do Sumo Pontífice à França será a missa que será realizada no sábado na Praça da Concórdia e 600 mil pessoas são esperadas. Um esquema de segurança excepcional foi mobilizado para a visita do Papa. Cerca de 15 mil policiais e militares e 2.500 bombeiros estão em alerta máximo na capital. Eu volto com vocês no estúdio, Márcia.
0: Muito obrigada, Ana Carolina Pelis, e entrevista à RFI. O sociólogo Flávio Sofiati, especialista em religiões, analisou a visita do Papa como um apelo à juventude católica.
2: Tenho acompanhado desde a minha chegada aqui na França a repercussão da vinda do Papa, da visita, que é uma visita pastoral, não é uma visita de um chefe de Estado. Essa necessidade da igreja renovar seus quadros de fiéis, então, em Paris, por exemplo, esse encontro do Papa no Stade de France com a juventude e a própria missa campal na Champs-Élysées, muito referendada em conseguir a participação de fiéis mais jovens. Então, é uma visita pastoral e, do meu ponto de vista, muito focada nas novas gerações, nas juventudes católicas.
0: E nós continuamos aqui na França, onde o presidente Emmanuel Macron anunciou na noite de ontem o envio de tropas militares para proteger um porto estratégico na cidade de Yanbu, na Arábia Saudita. Yanbu abriga um dos principais terminais de exportação de petróleo do país. É o ponto final do oleoduto que atravessa a Arábia Saudita, permitindo que o petróleo seja exportado pelo Mar Vermelho sem passar pelo Estreito de Hormuz. Macron voltou a atribuir a alta dos combustíveis à guerra no Oriente Médio e afirmou que o abastecimento está garantido na França até o fim do ano. E justamente para evitar riscos de escassez, o governo francês também autorizou temporariamente a circulação de caminhões-tanque aos domingos em trechos normalmente restritos. A medida busca garantir o transporte dos combustíveis do centro de distribuição até os postos. No mesmo contexto, Arábia Saudita, Turquia e Paquistão anunciaram uma reunião de emergência após uma nova onda de ataques dos rebeldes hutis do Iêmen contra alvos sauditas. O governo francês classificou como um ato hostil a decisão da Rússia de assumir o controle de ativos de empresas europeias ainda presentes no país, entre eles a rede de supermercado francês Auchan, a suíça Nestlé e a antiga filial da Leroy Merlin. O ministro da Economia, Roland Lescure, afirmou que a medida representa uma forma de chantagem econômica de Moscou devido ao apoio da França à Ucrânia e pediu a sua revogação. E a guerra na Ucrânia deixou novos mortos na noite de ontem. Um ataque com drone russo atingiu um prédio residencial no centro de Kiev e matou um adolescente de 14 anos, segundo as autoridades ucranianas. Pelo menos 7 pessoas ficaram feridas. Na região de Odessa, outro bombardeio russo deixou um morto e um ferido. A Ucrânia afirma que a Rússia intensificou nas últimas semanas os ataques com drones mais rápidos e difíceis de interceptar. Zelensky afirmou hoje que Donald Trump teria aceitado fornecer à Ucrânia as licenças para produzir os sistemas Patriot, que fortalecem o bloqueio antimíssil. E o novo relatório aponta o aumento da pobreza na Argentina. Mais informações com Márcio Rezende, nosso correspondente da RFI em Buenos Aires.
3: Nos primeiros 6 meses deste ano, a Argentina passou a ter 2 milhões de novos pobres ao ver subir o índice de pobreza a 32,3% da população, 4,1 pontos percentuais a mais do que o segundo semestre de 2025. Os dados oficiais indicam ainda que dos novos pobres, quase 600 mil são indigentes, representam 7,5% da população, um número 1,2 ponto percentual superior ao segundo semestre do ano passado. Esses números põem em questão o plano econômico do presidente Javier Milei, que convive com uma destruição diária de 490 postos de trabalho desde que assumiu em dezembro de 2023. Em média, uma pessoa perde um emprego formal no país a cada 4 minutos. O aumento da pobreza é consequência da inflação, que sobe bem mais do que salários e aposentadorias. Os programas sociais também sofreram impactos. Alguns foram eliminados, outros tiveram perdas diante do aumento de preços.
0: E a faixa de Gaza enfrenta hoje a pior crise econômica já registrada no mundo, alertou a ONU. O Jornal da RFI fica por aqui.
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0: 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A seguir, a imprensa francesa destaca hoje a visita histórica do Papa Leão XIV à França. O entrevistado de hoje é o sociólogo Flávio Sofiati. Ele avalia que a visita do Papa reacende o debate sobre o papel da religião na sociedade francesa. No programa de cultura, o Rendezvous Cultural, todos os detalhes sobre o fim de semana de comemorações dos 160 anos do Museu Carnavalet, o mais antigo de Paris. Mas antes disso tudo, nós vamos a Copenhague com a correspondente da RFI, Fernanda Melo Larsen. Ela fala sobre os salários dos trabalhadores manuais e profissionais com formação técnica na Dinamarca, que cresceram mais do que os dos trabalhadores com ensino superior nos últimos 5 anos. Fique ligado na RFI.
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6: Na Dinamarca, trabalhadores manuais e técnicos tiveram ganhos salariais maiores do que os profissionais com ensino superior nos últimos 5 anos. O aumento foi de 22%, contra 17% entre os acadêmicos. E uma análise lança dúvidas sobre o alcance real da inteligência artificial nas transformações do mercado de trabalho. A correspondente da RFI em Copenhague, Fernanda Melo Larsen, vai nos ajudar a entender melhor esse contexto. Fernanda, como se explica esse aumento dos salários dos trabalhadores manuais?
7: Os dados mostram que os salários dos trabalhadores manuais cresceram 22% nos últimos 5 anos, enquanto os trabalhadores com ensino superior tiveram um aumento de 17%, aproximadamente o mesmo nível da inflação. Os números são baseados em dados do Instituto de Estatística da Dinamarca, segundo Jesper Groening Laurensen, chefe de análise da 3F, o maior sindicato do país. Uma possível explicação é a relação entre oferta e demanda. A procura por trabalhadores com formação profissional pode ter pressionado os salários para cima. Ele também aponta que, em algumas áreas, o mercado pode estar formando mais acadêmicos do que necessita, o que ajudaria a explicar um crescimento salarial mais limitado nesses setores. Entre as profissões qualificadas estão eletricistas, pedreiros, técnicos de aquecimento e ventilação, mecânicos industriais, metalúrgicos e marceneiros.
6: Em algumas dessas profissões, Fernanda, um trabalhador pode realmente ganhar tanto quanto alguém com o ensino superior?
7: Sim, isso depende da profissão, da experiência, do setor e do sistema de remuneração. Um exemplo disso é um profissional experiente de instalações hidráulicas, aquecimento e ventilação, que pode alcançar uma remuneração comparável à de um acadêmico recém-formado, algo em torno de R$ 28 mil mensais, como mostram os dados do Instituto de Estatística Dinamarquês. A Dinamarca também mantém uma lista no site oficial do governo sobre as profissões qualificadas e reconhecidas para fins de trabalho e imigração. Essa lista inclui ocupações como eletricistas, cozinheiros, padeiros, açougueiros e mecânicos.
6: A inteligência artificial pode afetar o mercado de trabalho dinamarquês já nos próximos 5 anos?
7: O pesquisador de inteligência artificial Mark Friis Hall, da Universidade de Roskilde, afirma que os dados mais recentes são compatíveis com o fato de que a IA ainda não deixou marcas claras na economia dinamarquesa a curto prazo. Uma análise do Conselho Econômico do Movimento Trabalhista Dinamarquês mostra que 7 das 9 funções consideradas mais vulneráveis à tecnologia registraram crescimento do emprego desde o lançamento do ChatGPT em novembro de 2022. De acordo com Frederik Olsen, analista responsável do órgão, ainda não houve uma substituição em larga escala dos empregos, mas ele ressalta que é cedo para avaliar todos os efeitos da inteligência artificial sobre o mercado de trabalho dinamarquês.
6: Obrigada, Fernanda Melo Larsen, por sua participação no Linha Direta de hoje.
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0: A visita do Papa Leão XIV à França domina os principais títulos da imprensa francesa nesta sexta-feira. O Libération destaca a sintonia entre o Papa e Emmanuel Macron em temas como a defesa da construção europeia, o apoio à Ucrânia, a acolhida de imigrantes, a crise climática e a inteligência artificial. O diário ressalta, porém, a preocupação do Vaticano com a eleição presidencial francesa de 2027 e com o avanço da extrema-direita no país. Já o Le Monde estampa na capa os desafios de uma visita histórica. O jornal lembra que a França não vivia um momento tão importante para os católicos desde a Jornada Mundial da Juventude de 1997. O destaque do jornal é o caráter, ao mesmo tempo religioso e diplomático, da viagem. No site de France Info, a atenção é voltada para os fiéis. O portal traz relatos de famílias que atravessaram o país de ônibus e enfrentam noites sem dormir para participar das celebrações. Alguns comparam a mobilização para ver o Papa à dos Jogos Olímpicos, pelo tamanho do evento. O jornal La Croix publica um guia completo para não perder nada da visita e o Le Parisien detalha o percurso de 2,5 km que o Papa vai fazer em Papamóvel pelas ruas do centro da capital. A expectativa é de grande presença popular, com 23 pontos de acesso e um forte esquema de segurança para acompanhar a passagem de Leão XIV pela capital francesa. O jornal Le Figaro enfatiza a intensidade dessa passagem de Leão XIV por Paris, além da mega missa na Praça da Concórdia. Amanhã, o jornal destaca 2 discursos especialmente aguardados: o da Unesco sobre inteligência artificial e educação e o pronunciamento no Palácio do Eliseu voltado para os desafios da França e seu papel no cenário internacional. O diário francês também chama atenção para uma vigília com cerca de 80 mil jovens no Stade de France e para a visita do Papa a um centro de acolhimento de refugiados na capital.
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6: Hoje a RFI recebe o sociólogo Flávio Sofiati, professor associado da Universidade Federal de Goiás e pesquisador de Sociologia da Religião. Doutor em Sociologia pela USP, Flávio já realizou um estágio doutoral e fez pós-doutorado aqui em Paris, na ERES, uma das mais prestigiadas instituições francesas em pesquisa em ciências sociais. Seus trabalhos se dedicam principalmente ao estudo do catolicismo contemporâneo, da juventude religiosa e das transformações do campo religioso no Brasil e na França. Muito bem-vindo à RFI, Flávio.
2: Oi, obrigado. Eu agradeço o convite de estar aqui com vocês hoje discutindo, né, essa temática da religião, da política, da presença religiosa no mundo contemporâneo.
6: Você retorna à França num momento interessante, a visita do Papa Leão XIV. Essa visita, você acha que acaba colocando a Igreja Católica no centro do debate público? O que que o Papa vai poder oferecer para os franceses nesse momento?
2: Pois é, eu tenho acompanhado desde a minha chegada aqui na França a repercussão da vinda do Papa, da visita, que é uma visita pastoral, não é uma visita de um chefe de Estado. Essa necessidade da Igreja renovar seus quadros de fiéis, então, em Paris, por exemplo, esse encontro do Papa no Stade de France com a juventude e a própria missa campal na Champs-Élysées, muito referendada em conseguir a participação de fiéis mais jovens. Então, é uma visita pastoral e, do meu ponto de vista, muito focada nas novas gerações, nas juventudes católicas.
6: A França é um dos países mais secularizados aqui da Europa. Ainda assim, a religião continua exercendo influência sobre o debate público e político. É assim que deve acontecer? A Igreja está tão próxima dos debates políticos?
2: Pois é, é um tema importante ser pensado, porque no caso francês, a Igreja foi destituída do espaço público depois da Revolução Francesa, mas voltou a ocupar espaço, né, na esfera pública na Segunda Guerra, principalmente no período da invasão. Então nós temos aí, enfim, né, a segunda metade do século XX inteira e esse início do século XXI com uma presença maior, um retorno da Igreja Católica Francesa ao espaço público. Agora, é um Estado laico e há limites, né, da presença religiosa, principalmente institucional, no campo, enfim, público, da política, das próprias políticas públicas. Mas, do meu ponto de vista, é evidente que mesmo no caso francês, né, de um Estado laico, onde você tem um processo de descatolização e também do próprio esvaziamento do catolicismo na cultura francesa, mesmo assim ainda há presença forte do catolicismo, seja ele do ponto de vista institucional, mas também da própria catolicidade, dos grupos católicos na esfera pública e mesmo na política.
6: Aqui é bem marcado, tem os católicos integristas, tem o catolicismo de esquerda, que foi objeto de estudo seu em outra passagem aqui por Paris. Esse catolicismo de esquerda continua tendo influência?
2: Pois é, o que tem predominado, não só aqui na França, mas no mundo, é o catolicismo mais conservador. Mas no caso francês, você tem essa presença dos católicos de esquerda. Eu acabei acompanhando alguns grupos na França. Tem uma presença ainda pequena, mas com uma efervescência ativa. Por exemplo, um grupo que eu acompanhei, Réseau du Parvis, ele congrega pequenas associações de católicos que tratam de diversos temas. Mas, em geral, esses católicos de esquerda, e esse é um caso também que pode ser pensado na América Latina, são católicos mais à margem da institucionalidade. Então, por exemplo, a maior parte dessas associações são associações que tratam de temas que não são os temas prioritários da hierarquia católica francesa, como, por exemplo, o tema da questão LGBT, ou até mesmo associações de padres casados ou associações de filhos de padres casados, ou seja, são temas que não são o tema da ordem do dia da instituição.
6: Bastante radicais,
2: exatamente,
6: por sinal, para uma instituição que permanece conservadora.
2: Exatamente.
6: No Brasil, houve um crescimento muito grande das igrejas evangélicas nas últimas décadas. Há algum fenômeno aqui na França, algum outro tipo de manifestação, como as igrejas evangélicas estão competindo no Brasil com a Igreja Católica, atração de fiéis?
2: É, o tema aqui na França envolve o islamismo, né? É o grupo religioso que cresce muito no contexto francês, com a migração, com os descendentes de imigrantes que já se estabeleceram, talvez seja a religião que mais cresce. As pesquisas que eu tive acesso sobre o fenômeno religioso francês evidenciam, né, essa presença forte do islamismo. Quando a gente pensa o caso latino-americano e principalmente brasileiro em relação à religião na França, o que me chama a atenção são as religiões evangélicas que nasceram no contexto brasileiro e que estão em missão na Europa, no norte global em geral, mas também aqui na França. Então, igrejas, por exemplo, a Videira, que foi uma igreja que nasceu na cidade de Goiânia, que é a cidade onde eu moro, no Brasil. É uma igreja com uma presença forte na França, na Bélgica e em outras cidades importantes aqui da Europa.
6: Muito obrigada, Flávia Sofiati.
2: Eu agradeço e eu continuo sempre à disposição de vocês.
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0: No coração do Marais, um dos bairros mais históricos de Paris, um museu acompanha as transformações da capital francesa há mais de um século e meio. Criado em plena remodelação urbana da cidade luz, o Museu Carnavalet celebra agora seus 160 anos olhando para o passado, mas também para as novas histórias que moldam a cidade. Fundado para preservar a memória de uma Paris em transformação, o Museu Carnavalet volta a se perguntar como registrar uma cidade que continua mudando, como conta a conservadora do museu, Neguine Mathieu.
8: Nós imaginamos uma festa, um fim de semana festivo em vários momentos, pensado e construído para e com um público de jovens adultos. Trabalhamos durante algum tempo para chegar a isso. E um primeiro elemento importante foi ter associado a essa festa o Comitê de Jovens Adultos do Museu para colocar em prática um projeto de participação cidadã no qual 50 jovens de 18 a 26 anos se envolvem e participam das escolhas de orientação da instituição. Durante um ano, eles estiveram conosco em intervalos regulares e nós os consultamos. Foi muito importante para nós ouvi-los e ver como eles imaginavam o futuro do museu e, de certa forma, o futuro de Paris.
9: L'avenir du musée et un peu l'avenir de Paris.
0: A programação reúne objetos curiosos, memórias pouco conhecidas e percursos dedicados a histórias que durante muito tempo ficaram à margem dos grandes relatos sobre Paris.
8: Nós queríamos introduzir um pouco de sonho, de imaginação. É verdade que o cotidiano e a realidade andam muito presentes e, às vezes, são um pouco difíceis. E existe essa ideia de que também precisamos escapar um pouco dessa realidade para compreender melhor o presente a nós mesmos, para conseguir nos projetar no futuro e, talvez, para não nos impor limites. Também precisamos dizer a nós mesmos que podemos imaginar coisas para além dos modelos atuais e das dificuldades do presente, e que precisamos buscar invenção, criatividade e coisas diferentes para nos construirmos individualmente ou coletivamente a Paris de amanhã.
0: Entre visitas, performances, experiências criativas e até leituras de tarô, um dos destaques do fim de semana convida o público a sonhar Paris, como conta Neguine Mathieu.
8: Teremos uma experiência ao mesmo tempo imersiva e enigmática. A proposta é viver uma noite que revisita 160 anos de sonhos parisienses, colocando também o universo dos sonhos, da celebração e talvez da utopia e da imaginação no centro de tudo, porque também precisamos disso para nos projetarmos e imaginarmos outras possibilidades. Imaginamos um jogo que reflete isso, que acompanha essa ideia. Teremos noites musicais e visitas inusitadas, singulares, criativas e até divinatórias, sempre de forma divertida.
0: Olhar para o passado também significa identificar quais transformações do presente merecem ser transmitidas às próximas gerações, neste fim de semana de celebração dos 160 anos do Museu Carnavalet.
8: Ao longo da noite, vamos descobrir também atores que estarão lá para nos guiar e nos mostrar coisas insólitas do cotidiano ou das próprias salas do museu. No Museu Carnavalet, há o casarão histórico e as salas de exposição. Haverá, portanto, esses personagens míticos que vão nos acompanhar. E há também, claro, a área verde, porque, de fato, no centro de Paris, o Museu Carnavalet possui jardins muito bonitos e intimistas, misteriosos. Eles estarão coloridos, iluminados e embalados pela música.
0: Das grandes obras de Haussmann, o urbanista que abriu os grandes bulevares e deu a Paris a aparência que conhecemos hoje, a capital diversa e múltipla do século XXI, o Museu Carnavalet continua registrando as mudanças de Paris e as maneiras de contá-las. As comemorações acontecem neste fim de semana, aqui na Cidade Luz, transformando o museu em espaço de memória, descoberta e imaginação.
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1: Paris, sexta-feira, 25 de setembro de 2026. Os sinos das igrejas de toda a França tocaram em uníssono nessa sexta-feira para marcar a chegada do Papa Leão XIV, que iniciou sua primeira visita apostólica ao país. A viagem de 4 dias inclui passagens por Paris, Lourdes e Metz e terá como temas centrais a inteligência artificial, a questão migratória e o combate à violência sexual dentro da igreja, além de outros. Nesta sexta, o pontífice participa de compromissos na sede da presidência e da Unesco. Por ocasião desta primeira visita de um Papa à França em 18 anos, Leão XIV se reúne nesse momento com o presidente da República, Emmanuel Macron, no Palácio do Eliseu, antes de um encontro mais amplo com representantes da sociedade civil, autoridades e integrantes do corpo diplomático. Mais tarde, ele segue com o Papa Móvel até a Catedral de Notre-Dame. Cerca de 250 mil pessoas são esperadas ao longo do trajeto. À noite, Leão XIV participa de uma vigília com 80 mil jovens no Stade de France. O ponto alto da visita será a missa de sábado na Praça da Concórdia, que deve reunir 600 mil fiéis. Um esquema especial de segurança mobiliza 15 mil policiais e militares na capital francesa. Na França, o presidente Emmanuel Macron anunciou o envio de militares para reforçar a proteção de Inhambu, um dos principais terminais petrolíferos da Arábia Saudita, e voltou a atribuir a alta dos combustíveis às tensões no Oriente Médio. O presidente francês afirmou que o abastecimento está garantido no país até o fim do ano. Para evitar riscos de escassez, no entanto, o governo francês também autorizou temporariamente a circulação de caminhões-tanque aos domingos em trechos normalmente restritos. No mesmo contexto de guerra no Oriente Médio, Arábia Saudita, Turquia e Paquistão anunciaram uma reunião de emergência após uma nova onda de ataques dos rebeldes hutis do Iêmen contra alvos sauditas. E o governo francês classificou como um ato hostil a decisão da Rússia de assumir o controle de ativos de empresas europeias ainda presentes no país, entre elas a rede de supermercados francesa Auchan, a suíça Nestlé e a antiga filial da Leroy Merlin. O ministro da Economia, Roland Lescure, afirmou que a medida representa uma forma de chantagem econômica de Moscou devido ao apoio da França à Ucrânia e pediu a sua revogação. Zelensky afirmou hoje que Donald Trump teria aceitado fornecer à Ucrânia licenças para produzir sistemas Patriot que fortalecem o bloqueio antimíssil na Ucrânia. São 11h30 da manhã em Paris, 6h30 pelo horário de Brasília. 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
1: Bom dia, manhã ensolarada, máxima de 21 graus na capital francesa, em destaque nesta sexta-feira, 25 de setembro de 2026. O Papa Leão XIV chegou hoje aqui na França para uma visita histórica de 4 dias. Você confere todos os detalhes daqui a pouco com a repórter Ana Carolina Pelis, direto do Palácio do Eliseu, onde ele está nesse momento com o presidente Macron, aqui em Paris. E o aumento da pobreza na Argentina, segundo analistas, demonstra fracasso da política econômica de Javier Milei. E a decisão da França de enviar militares à Arábia Saudita visa reforçar a proteção de um dos principais terminais de exportação de petróleo do país. Você ouve essas e outras notícias no Jornal da RFI. Os sinos de todas as igrejas da França soaram em uníssono hoje, exatamente às 10 horas da manhã, hora local, 5 da manhã em Brasília, para anunciar a chegada do Papa Leão XIV em solo francês. O pontífice inicia hoje sua primeira visita apostólica à França, A viagem de 4 dias é aguardada com expectativa pelos fiéis e vai passar por 3 cidades francesas: Paris, Lourdes e Metz. A repórter Ana Carolina Pelis traz mais detalhes direto do Palácio do Eliseu, onde Leão XIV foi recebido pelo presidente francês. Bom dia, Ana Carolina. Como está a movimentação aí na sede da presidência francesa?
0: Bom dia, Márcia, bom dia a todos os ouvintes da RFI. Pois é, o Papa Leão XIV chegou aqui por volta das 11h15 da manhã e agora, nesse momento, ele está reunido com o presidente Emmanuel Macron e devem ser abordados durante essa reunião temas diversos como a proteção de menores, mudanças climáticas e inteligência artificial. O Eliseu informou que também podem ser tratados assuntos mais espinhosos, como cuidados paliativos e fim de vida. Depois do encontro, os dois líderes devem fazer um discurso. Daqui do Eliseu, o Papa segue para a sede da Unesco, onde discursa sobre o tema da educação. Depois, ele desfila pelas ruas de Paris em um trajeto em cerca de 2 quilômetros no Papa Móvel até a Igreja de Notre-Dame, no centro da cidade, onde ele celebra uma missa para representantes religiosos. Cerca de 250 mil pessoas devem acompanhar o desfile do Papa. E Leão XIV encerra a programação dessa sexta-feira com uma vigília com cerca de 80 mil jovens no Estádio de France. Mas o ponto alto da viagem do Sumo Pontífice à França será a missa que será realizada no sábado na Praça da Concórdia e 600 mil pessoas são esperadas. Um esquema de segurança excepcional foi mobilizado para a visita do Papa. Cerca de 15 mil policiais e militares e 2.500 bombeiros estão em alerta máximo na capital. Eu volto com vocês no estúdio, Márcia.
1: Muito obrigada, Ana Carolina Pelis, e entrevista à RFI, o sociólogo Flávio Sofiati, especialista em religiões, analisou a visita do Papa como um apelo à juventude católica.
3: Tenho acompanhado desde a minha chegada aqui na França a repercussão da vinda do Papa, da visita, que é uma visita pastoral, não é uma visita de um chefe de Estado. Essa necessidade da igreja renovar seus quadros de fiéis, então, em Paris, por exemplo, esse encontro do Papa no Stade de France com a juventude e a própria missa campal na Champs-Élysées, muito referendada em conseguir a participação de fiéis mais jovens. Então é uma visita pastoral e, do meu ponto de vista, muito focada nas novas gerações, nas juventudes católicas.
1: E nós continuamos aqui na França, onde o presidente Emmanuel Macron anunciou na noite de ontem o envio de tropas militares para proteger um porto estratégico na cidade de Yanbu, na Arábia Saudita. Yanbu abriga um dos principais terminais de exportação de petróleo do país. É o ponto final do oleoduto que atravessa a Arábia Saudita, permitindo que o petróleo seja exportado pelo Mar Vermelho sem passar pelo Estreito de Hormuz. Macron voltou a atribuir alta dos combustíveis à guerra no Oriente Médio e afirmou que o abastecimento está garantido na França até o fim do ano. E justamente para evitar riscos de escassez, o governo francês também autorizou temporariamente a circulação de caminhões-tanque aos domingos em trechos normalmente restritos. A medida busca garantir o transporte dos combustíveis do centro de distribuição até os postos. No mesmo contexto, Arábia Saudita, Turquia e Paquistão anunciaram uma reunião de emergência após uma nova onda de ataques dos rebeldes hutis do Iêmen contra alvos sauditas. E o governo francês classificou como um ato hostil a decisão da Rússia de assumir o controle de ativos de empresas europeias ainda presentes no país, entre eles a rede de supermercado francesa Auchan, a suíça Nestlé e a antiga filial da Leroy Merlin. O ministro da Economia, Roland Lescure, afirmou que a medida representa uma forma de chantagem econômica de Moscou devido ao apoio da França à Ucrânia e pediu a sua revogação. E a guerra na Ucrânia deixou novos mortos na noite de ontem. Um ataque com drone russo atingiu um prédio residencial no centro de Kiev e matou um adolescente de 14 anos, segundo as autoridades ucranianas. Pelo menos 7 pessoas ficaram feridas. Na região de Odessa, outro bombardeio russo deixou um morto e um ferido. A Ucrânia afirma que a Rússia intensificou nas últimas semanas os ataques com drones mais rápidos e difíceis de interceptar. Zelensky afirmou hoje que Donald Trump teria aceitado fornecer à Ucrânia as licenças para produzir os sistemas Patriot, que fortalecem o bloqueio antimíssil. E o novo relatório aponta o aumento da pobreza na Argentina. Mais informações com Márcio Rezende, nosso correspondente da RFI em Buenos Aires.
4: Nos primeiros 6 meses deste ano, a Argentina passou a ter 2 milhões de novos pobres ao ver subir o índice de pobreza a 32,3% da população, 4,1 pontos percentuais a mais do que o segundo semestre de 2025. Os dados oficiais indicam ainda que dos novos pobres, quase 600 mil são indigentes, representam 7,5% da população, um número 1,2 ponto percentual superior ao segundo semestre do ano passado. Esses números põem em questão o plano econômico do presidente Javier Milei, que convive com uma destruição diária de 490 postos de trabalho desde que assumiu em dezembro de 2023. Em média, uma pessoa perde um emprego formal no país a cada 4 minutos. O aumento da pobreza é consequência da inflação, que sobe bem mais do que salários e aposentadorias. Os programas sociais também sofreram impactos. Alguns foram eliminados, outros tiveram perdas diante do aumento de preços.
1: E a faixa de Gaza enfrenta hoje a pior crise econômica já registrada no mundo, alertou a ONU. O Jornal da RFI fica por aqui.
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1: 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A seguir, a imprensa francesa destaca hoje a visita histórica do Papa Leão XIV à França. O entrevistado de hoje é o sociólogo Flávio Sofiati. Ele avalia que a visita do Papa reacende o debate sobre o papel da religião na sociedade francesa. No programa de cultura, o Rendezvous Cultural, todos os detalhes sobre o fim de semana de comemorações dos 160 anos do Museu Carnavalet, o mais antigo de Paris. Mas antes disso tudo, nós vamos a Copenhague com a correspondente da RFI, Fernanda Melo Larsen. Ela fala sobre os salários dos trabalhadores manuais e profissionais com formação técnica na Dinamarca, que cresceram mais do que os dos trabalhadores com ensino superior nos últimos 5 anos. Fique ligado na RFI.
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5: Na Dinamarca, trabalhadores manuais e técnicos tiveram ganhos salariais maiores do que os profissionais com ensino superior nos últimos 5 anos. O aumento foi de 22%, contra 17% entre os acadêmicos. E uma análise lança dúvidas sobre o alcance real da inteligência artificial nas transformações do mercado de trabalho. A correspondente da RFI em Copenhague, Fernanda Melo Larsen, vai nos ajudar a entender melhor esse contexto. Fernanda, como se explica esse aumento dos salários dos trabalhadores manuais?
6: Os dados mostram que os salários dos trabalhadores manuais cresceram 22% nos últimos 5 anos, enquanto os trabalhadores com ensino superior tiveram um aumento de 17%, aproximadamente o mesmo nível da inflação. Os números são baseados em dados do Instituto de Estatística da Dinamarca, segundo Jesper Groning Laurensen, chefe de análise da 3F, o maior sindicato do país. Uma possível explicação é a relação entre oferta e demanda. A procura por trabalhadores com formação profissional pode ter pressionado os salários para cima. Ele também aponta que, em algumas áreas, o mercado pode estar formando mais acadêmicos do que necessita, o que ajudaria a explicar um crescimento salarial mais limitado nesses setores. Entre as profissões qualificadas estão eletricistas, pedreiros, técnicos de aquecimento e ventilação, mecânicos industriais, metalúrgicos e marceneiros.
5: Em algumas dessas profissões, Fernanda, um trabalhador pode realmente ganhar tanto quanto alguém com ensino superior?
6: Sim, Isso depende da profissão, da experiência, do setor e do sistema de remuneração. Um exemplo disso é um profissional experiente de instalações hidráulicas, aquecimento e ventilação, que pode alcançar uma remuneração comparável à de um acadêmico recém-formado, algo em torno de R$ 28 mil reais mensais, como mostram os dados do Instituto de Estatística Dinamarquês. A Dinamarca também mantém uma lista no site oficial do governo sobre as profissões qualificadas e reconhecidas para fins de trabalho e migração. Essa lista inclui ocupações como eletricistas, cozinheiros, padeiros, açougueiros e mecânicos.
5: A inteligência artificial pode afetar o mercado de trabalho dinamarquês já nos próximos 5 anos?
6: O pesquisador de inteligência artificial Mark Friis Hall, da Universidade de Roskilde, afirma que os dados mais recentes são compatíveis com o fato de que a IA ainda não deixou marcas claras na economia dinamarquesa a curto prazo. Uma análise do Conselho Econômico do Movimento Trabalhista Dinamarquês mostra que 7 das 9 funções consideradas mais vulneráveis à tecnologia registraram crescimento do emprego desde o lançamento do ChatGPT em novembro de 2022. De acordo com Frederik Olsen, analista responsável do órgão, ainda não houve uma substituição em larga escala dos empregos, mas ele ressalta que é cedo para avaliar todos os efeitos da inteligência artificial sobre o mercado de trabalho dinamarquês.
5: Obrigada, Fernanda Mello Larsen, por sua participação no Linha Direta de hoje.
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1: A visita do Papa Leão XIV à França domina os principais títulos da imprensa francesa nesta sexta-feira. O Libération destaca a sintonia entre o Papa e Emmanuel Macron em temas como a defesa da construção europeia, o apoio à Ucrânia, a acolhida de imigrantes, a crise climática e a inteligência artificial. O diário ressalta, porém, a preocupação do Vaticano com a eleição presidencial francesa de 2027 e com o avanço da extrema-direita no país. Já o Le Monde estampa na capa os desafios de uma visita histórica. O jornal lembra que a França não vivia um momento tão importante para os católicos desde a Jornada Mundial da Juventude de 1997. O destaque do jornal é o caráter, ao mesmo tempo religioso e diplomático, da viagem. No site de France Info, a atenção é voltada para os fiéis. O portal traz relatos de famílias que atravessaram o país de ônibus e enfrentam noites sem dormir para participar das celebrações. Alguns comparam a mobilização para ver o Papa à dos Jogos Olímpicos, pelo tamanho do evento. O jornal La Croix publica um guia completo para não perder nada da visita, e o Le Parisien detalha o percurso de 2,5 km que o Papa vai fazer em papamóvel pelas ruas do centro da capital. A expectativa é de grande presença popular, com 23 pontos de acesso e um forte esquema de segurança para acompanhar a passagem de Leão XIV pela capital francesa. O jornal Le Figaro enfatiza a intensidade dessa passagem de Leão XIV por Paris, além da mega missa na Praça da Concórdia. Amanhã, o jornal destaca 2 discursos especialmente aguardados: o da Unesco sobre inteligência artificial e educação e o pronunciamento no Palácio do Eliseu voltado para os desafios da França e seu papel no cenário internacional. O diário francês também chama atenção para uma vigília com cerca de 80 mil jovens no Stade de France e para a visita do Papa a um centro de acolhimento de refugiados na capital.
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5: Hoje a RFI recebe o sociólogo Flávio Sofiati, professor associado da Universidade Federal de Goiás e pesquisador de Sociologia da Religião. Doutor em Sociologia pela USP, Flávio já realizou um estágio doutoral e fez pós-doutorado aqui em Paris, na ERES, uma das mais prestigiadas instituições francesas em pesquisa em ciências sociais. Seus trabalhos se dedicam principalmente ao estudo do catolicismo contemporâneo, da juventude religiosa e das transformações do campo religioso no Brasil e na França. Muito bem-vindo à RFI, Flávio.
3: Oi, obrigado. Eu agradeço o convite de estar aqui com vocês hoje discutindo, né, essa temática da religião, da política, da presença religiosa no mundo contemporâneo.
5: Você retorna à França num momento interessante, a visita do Papa Leão XIV. Essa visita, você acha que acaba colocando a Igreja Católica no centro do debate público? O que, que o Papa vai poder oferecer para os franceses nesse momento?
3: Pois é, eu tenho acompanhado desde a minha chegada aqui na França a repercussão da vinda do Papa, da visita, que é uma visita pastoral, não é uma visita de um chefe de Estado. Essa necessidade da Igreja renovar seus quadros de fiéis, então, em Paris, por exemplo, esse encontro do Papa no Stade de France com a juventude e a própria missa campal na Champs-Élysées, muito referendada em conseguir a participação de fiéis mais jovens. Então, é uma visita pastoral e, do meu ponto de vista, muito focada nas novas gerações, nas juventudes católicas.
5: A França é um dos países mais secularizados aqui da Europa. Ainda assim, a religião continua exercendo influência sobre o debate público e político. É assim que deve acontecer? A Igreja está tão próxima dos debates políticos?
3: Pois é, é um tema importante ser pensado, porque no caso francês, a Igreja foi destituída do espaço público depois da Revolução Francesa, mas voltou a ocupar espaço, né, na esfera pública na Segunda Guerra, principalmente no período da invasão. Então nós temos aí, enfim, né, a segunda metade do século XX inteira e esse início do século XXI com uma presença maior, um retorno da Igreja Católica Francesa ao espaço público. Agora, é um Estado laico e há limites, né, da presença religiosa, principalmente institucional, no campo, enfim, público da política, das próprias políticas públicas. Mas, do meu ponto de vista, é evidente que mesmo no caso francês, né, de um Estado laico, onde você tem um processo de descatolização e também do próprio esvaziamento do catolicismo na cultura francesa, mesmo assim ainda há presença forte do catolicismo, seja ele do ponto de vista institucional, mas também da própria catolicidade, dos grupos católicos na esfera pública e mesmo na política.
5: Aqui é bem marcado, tem os católicos integristas, tem o catolicismo de esquerda, que foi objeto de estudo seu em outra passagem aqui por Paris. Esse catolicismo de esquerda continua tendo influência?
3: Pois é, o que tem predominado, não só aqui na França, mas no mundo, é o catolicismo mais conservador. Mas no caso francês, você tem essa presença dos católicos de esquerda. Eu acabei acompanhando alguns grupos na França. Tem uma presença ainda pequena, mas com uma efervescência ativa. Por exemplo, um grupo que eu acompanhei, Réseau du Parvis, ele congrega pequenas associações de católicos que tratam de diversos temas. Mas, em geral, esses católicos de esquerda, e esse é um caso também que pode ser pensado na América Latina, são católicos mais à margem da institucionalidade. Então, por exemplo, a maior parte dessas associações são associações que tratam de temas que não são os temas prioritários da hierarquia católica francesa, como, por exemplo, o tema da questão LGBT, ou até mesmo associações de padres casados ou associações de filhos de padres casados, ou seja, são temas que não são o tema da ordem do dia da instituição.
5: Bastante radicais,
3: exatamente,
5: por sinal, para uma instituição que permanece conservadora.
3: Exatamente.
5: No Brasil, houve um crescimento muito grande das igrejas evangélicas nas últimas décadas. Há algum fenômeno aqui na França, algum outro tipo de manifestação? Como as igrejas evangélicas estão competindo no Brasil com a Igreja Católica? Atração de fiéis?
3: O tema aqui na França envolve o islamismo. Né? É o grupo religioso que cresce muito no contexto francês, com a migração, com os descendentes de imigrantes que já se estabeleceram. Talvez seja a religião que mais cresce. As pesquisas que eu tive acesso sobre o fenômeno religioso francês evidenciam, né, essa presença forte do islamismo. Quando a gente pensa o caso latino-americano e principalmente brasileiro em relação à religião na França, o que me chama a atenção são as religiões evangélicas que nasceram no contexto brasileiro e que estão em missão na Europa, no norte global em geral, mas também aqui na França. Então, igrejas, por exemplo, a Videira, que foi uma igreja que nasceu na cidade de Goiânia, que é a cidade onde eu moro no Brasil. É uma igreja com uma presença forte na França, na Bélgica e em outras cidades importantes aqui da Europa.
5: Muito obrigada, Flávia Sofiati.
3: Eu agradeço e eu continuo sempre à disposição de vocês.
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1: No coração do Marais, um dos bairros mais históricos de Paris, um museu acompanha as transformações da capital francesa há mais de um século e meio. Criado em plena remodelação urbana da cidade luz, o Museu Carnavalet celebra agora seus 160 anos olhando para o passado, mas também para as novas histórias que moldam a cidade. Fundado para preservar a memória de uma Paris em transformação, o Museu Carnavalet volta a se perguntar como registrar uma cidade que continua mudando, como conta a conservadora do museu, Neguine Mathieu.
8: Nós imaginamos uma festa, um fim de semana festivo em vários momentos, pensado e construído para e com um público de jovens adultos. Trabalhamos durante algum tempo para chegar a isso. E um primeiro elemento importante foi ter associado a essa festa o Comitê de Jovens Adultos do Museu para colocar em prática um projeto de participação cidadã no qual 50 jovens de 18 a 26 anos se envolvem e participam das escolhas de orientação da instituição. Durante um ano, eles estiveram conosco em intervalos regulares e nós os consultamos. Foi muito importante para nós ouvi-los e ver como eles imaginavam o futuro do museu e, de certa forma, o futuro de Paris.
9: L'avenir du musée et un peu l'avenir de Paris.
1: A programação reúne objetos curiosos, memórias pouco conhecidas e percursos dedicados a histórias que durante muito tempo ficaram à margem dos grandes relatos sobre Paris.
8: Nós queríamos introduzir um pouco de sonho, de imaginação. É verdade que o cotidiano e a realidade andam muito presentes e, às vezes, são um pouco difíceis. E existe essa ideia de que também precisamos escapar um pouco dessa realidade para compreender melhor o presente e a nós mesmos, para conseguir nos projetar no futuro e, talvez, para não nos impor limites. Também precisamos dizer a nós mesmos que podemos imaginar coisas para além dos modelos atuais e das dificuldades do presente, e que precisamos buscar invenção, criatividade e coisas diferentes para nos construirmos individualmente ou coletivamente a Paris de amanhã.
1: Entre visitas, performances, experiências criativas e até leituras de tarô, um dos destaques do fim de semana convida o público a sonhar Paris, como conta Neguine Mathieu.
8: Teremos uma experiência ao mesmo tempo imersiva e enigmática. A proposta é viver uma noite que revisita 160 anos de sonhos parisienses, colocando também o universo dos sonhos, da celebração e talvez da utopia e da imaginação no centro de tudo, porque também precisamos disso para nos projetarmos e imaginarmos outras possibilidades. Imaginamos um jogo que reflete isso, que acompanha essa ideia. Teremos noites musicais e visitas inusitadas, singulares, criativas e até divinatórias, sempre de forma divertida.
1: Olhar para o passado também significa identificar quais transformações do presente merecem ser transmitidas às próximas gerações neste fim de semana de celebração dos 160 anos do Museu Carnavalet.
8: Ao longo da noite, vamos descobrir também atores que estarão lá para nos guiar e nos mostrar coisas insólitas do cotidiano ou das próprias salas do museu. No Museu Carnavalet, há o casarão histórico e as salas de exposição. Haverá, portanto, esses personagens míticos que vão nos acompanhar. E há também, claro, a área verde, porque, de fato, no centro de Paris, o Museu Carnavalet possui jardins muito bonitos e intimistas,

0: 15 mil policiais e militares na capital francesa. Na França, o presidente Emmanuel Macron anunciou o envio de militares para reforçar a proteção de Inhambu, um dos principais terminais petrolíferos da Arábia Saudita, e voltou a atribuir a alta dos combustíveis às tensões no Oriente Médio. O presidente francês afirmou que o abastecimento está garantido no país até o fim do ano. Para evitar riscos de escassez, no entanto, o governo francês também autorizou temporariamente a circulação de caminhões-tanque aos domingos em trechos normalmente restritos. No mesmo contexto de guerra no Oriente Médio, Arábia Saudita, Turquia e Paquistão anunciaram uma reunião de emergência após uma nova onda de ataques dos rebeldes hutis do Iêmen contra alvos sauditas. E o governo francês classificou como um ato hostil a decisão da Rússia de assumir o controle de ativos de empresas europeias ainda presentes no país, entre elas a rede de supermercados francesa Auchan, a suíça Nestlé e a antiga filial da Leroy Merlin. O ministro da Economia, Roland Lescure, afirmou que a medida representa uma forma de chantagem econômica de Moscou devido ao apoio da França à Ucrânia e pediu a sua revogação. Zelensky afirmou hoje que Donald Trump teria aceitado fornecer à Ucrânia licenças para produzir sistemas Patriot que fortalecem o bloqueio antimíssil na Ucrânia. São 11h30 da manhã em Paris, 6h30 pelo horário de Brasília. 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
0: Bom dia, manhã ensolarada, máxima de 21 graus na capital francesa, em destaque nesta sexta-feira, 25 de setembro de 2026. O Papa Leão XIV chegou hoje aqui na França para uma visita histórica de 4 dias. Você confere todos os detalhes daqui a pouco com a repórter Ana Carolina Pelis, direto do Palácio do Eliseu, onde ele está nesse momento com o presidente Macron aqui em Paris. E o aumento da pobreza na Argentina, segundo analistas, demonstra fracasso da política econômica de Javier Milei. E a decisão da França de enviar militares à Arábia Saudita visa reforçar a proteção de um dos principais terminais de exportação de petróleo do país. Você ouve essas e outras notícias no Jornal da RFI. Os sinos de todas as igrejas da França soaram em uníssono hoje, exatamente às 10 horas da manhã, hora local, 5 da manhã em Brasília, para anunciar a chegada do Papa Leão XIV em solo francês. O pontífice inicia hoje sua primeira visita apostólica à França. A viagem de 4 dias é aguardada com expectativa pelos fiéis e vai passar por 3 cidades francesas: Paris, Lourdes e Metz. A repórter Ana Carolina Pelis traz mais detalhes direto do Palácio do Eliseu, onde Leão XIV foi recebido pelo presidente francês. Bom dia, Ana Carolina. Como está a movimentação aí na sede da presidência francesa?
3: Bom dia, Márcia. Bom dia a todos os ouvintes da RFI. Pois é, o Papa Leão XIV chegou aqui por volta das 11h15 da manhã e agora, nesse momento, ele está reunido com o presidente Emmanuel Macron, e devem ser abordados durante essa reunião temas diversos como a proteção de menores, mudanças climáticas e inteligência artificial. O Eliseu informou que também podem ser tratados assuntos mais espinhosos, como cuidados paliativos e fim de vida. Depois do encontro, os dois líderes devem fazer um discurso. Daqui do Eliseu, o Papa segue para a sede da Unesco, onde discursa sobre o tema da educação. Depois, ele desfila pelas ruas de Paris em um trajeto em cerca de 2 quilômetros no Papa Móvel até a Igreja de Notre-Dame, no centro da cidade, onde ele celebra uma missa para representantes religiosos. Cerca de 250 mil pessoas devem acompanhar o desfile do Papa. E Leão XIV encerra a programação dessa sexta-feira com uma vigília com cerca de 80 mil jovens no Estádio de France. Mas o ponto alto da viagem do Sumo Pontífice à França será a missa que será realizada no sábado na Praça da Concórdia e 600 mil pessoas são esperadas. Um esquema de segurança excepcional foi mobilizado para a visita do Papa.

0: Europa, cerca de 15 mil policiais e militares e 2.500 bombeiros estão em alerta máximo na capital. Eu volto com vocês no estúdio, Márcia.
1: Muito obrigada, Ana Carolina Pelisi, entrevista à RFI. O sociólogo Flávio Sofiati, especialista em religiões, analisou a visita do Papa como um apelo à juventude católica.
2: Tenho acompanhado desde a minha chegada aqui na França a repercussão da vinda do Papa, da visita, que é uma visita pastoral, não é uma visita de um chefe de Estado. Essa necessidade da igreja renovar seus quadros de fiéis, então, em Paris, por exemplo, esse encontro do Papa no Stade de France com a juventude e a própria missa campal na Champs-Élysées, muito referendada em conseguir a participação de fiéis mais jovens. Então, é uma visita pastoral. E do meu ponto de vista, muito focada nas novas gerações, nas juventudes católicas.
1: E nós continuamos aqui na França, onde o presidente Emmanuel Macron anunciou na noite de ontem o envio de tropas militares para proteger um porto estratégico na cidade de Yanbu, na Arábia Saudita. Yanbu abriga um dos principais terminais de exportação de petróleo do país. É o ponto final do oleoduto que atravessa a Arábia Saudita, permitindo que o petróleo seja exportado pelo Mar Vermelho sem passar pelo Estreito de Hormuz. Macron voltou a atribuir a alta dos combustíveis à guerra no Oriente Médio e afirmou que o abastecimento está garantido na França até o fim do ano. E justamente para evitar riscos de escassez, o governo francês também autorizou temporariamente a circulação de caminhões tanque aos domingos em trechos normalmente restritos. A medida busca garantir o transporte dos combustíveis do centro de distribuição até os postos. No mesmo contexto, Arábia Saudita, Turquia e Paquistão anunciaram uma reunião de emergência após uma nova onda de ataques dos rebeldes hutis do Iêmen contra alvos sauditas. E o governo francês classificou como um ato hostil a decisão da Rússia de assumir o controle de ativos de empresas europeias ainda presentes no país, entre eles a rede de supermercado francesa Auchan, a suíça Nestlé e a antiga filial da Leroy Merlin. O ministro da Economia, Roland Lescure, afirmou que a medida representa uma forma de chantagem econômica de Moscou devido ao apoio da França à Ucrânia e pediu a sua revogação. E a guerra na Ucrânia deixou novos mortos na noite de ontem. Um ataque com drone russo atingiu um prédio residencial no centro de Kiev e matou um adolescente de 14 anos, segundo as autoridades ucranianas. Pelo menos 7 pessoas ficaram feridas. Na região de Odessa, outro bombardeio russo deixou um morto e um ferido. A Ucrânia afirma que a Rússia intensificou nas últimas semanas os ataques com drones mais rápidos e difíceis de interceptar. Zelensky afirmou hoje que Donald Trump teria aceitado fornecer à Ucrânia as licenças para produzir os sistemas Patriot, que fortalecem o bloqueio antimíssil. E o novo relatório aponta o aumento da pobreza na Argentina. Mais informações com Márcio Rezende, nosso correspondente da RFI em Buenos Aires.
3: Nos primeiros 6 meses deste ano, a Argentina passou a ter 2 milhões de novos pobres ao ver subir o índice de pobreza a 32,3% da população, 4,1 pontos percentuais a mais do que o segundo semestre de 2025. Os dados oficiais indicam ainda que dos novos pobres, quase 600 mil são indigentes, representam 7,5% da população, um número 1,2 ponto percentual superior ao segundo semestre do ano passado. Esses números põem em questão o plano econômico do presidente Javier Milei, que convive com uma destruição diária de 490 postos de trabalho desde que assumiu em dezembro de 2023. Em média, uma pessoa perde um emprego formal no país a cada 4 minutos. O aumento da pobreza é consequência da inflação, que sobe bem mais do que salários e aposentadorias. Os programas sociais também sofreram impactos. Alguns foram eliminados, outros tiveram perdas diante do aumento de preços.
1: E a faixa de Gaza enfrenta hoje a pior crise econômica já registrada no mundo, alertou a ONU. O jornal da RFI fica por aqui.
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1: A seguir, a imprensa francesa destaca hoje a visita histórica do Papa Leão XIV à França. O entrevistado de hoje é o sociólogo Flávio Sofiati. Ele avalia que a visita do Papa reacende o debate sobre o papel da religião na sociedade francesa. No programa de cultura, o Rendezvous Cultural, todos os detalhes sobre o fim de semana de comemorações dos 160 anos do Museu Carnavalet, o mais antigo de Paris. Mas antes disso tudo, nós vamos a Copenhague com a correspondente da RFI, Fernanda Melo Larsen. Ela fala sobre os salários dos trabalhadores manuais e profissionais com formação técnica na Dinamarca, que cresceram mais do que os dos trabalhadores com ensino superior nos últimos 5 anos. Fique ligado na RFI.
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5: Na Dinamarca, trabalhadores manuais e técnicos tiveram ganhos salariais maiores do que os profissionais com ensino superior nos últimos 5 anos. O aumento foi de 22%, contra 17% entre os acadêmicos. E uma análise lança dúvidas sobre o alcance real da inteligência artificial nas transformações do mercado de trabalho. A correspondente da RFI em Copenhague, Fernanda Melo Larsen, vai nos ajudar a entender melhor esse contexto. Fernanda, como se explica esse aumento dos salários dos trabalhadores manuais?
6: Os dados mostram que os salários dos trabalhadores manuais cresceram 22% nos últimos 5 anos, enquanto os trabalhadores com ensino superior tiveram um aumento de 17%, aproximadamente o mesmo nível da inflação. Os números são baseados em dados do Instituto de Estatística da Dinamarca, segundo Jesper Groening Laurensen, chefe de análise da 3F, o maior sindicato do país. Uma possível explicação é a relação entre oferta e demanda. A procura por trabalhadores com formação profissional pode ter pressionado os salários para cima. Ele também aponta que, em algumas áreas, o mercado pode estar formando mais acadêmicos do que necessita, o que ajudaria a explicar um crescimento salarial mais limitado nesses setores. Entre as profissões qualificadas estão eletricistas, pedreiros, técnicos de aquecimento e ventilação, mecânicos industriais, metalúrgicos e marceneiros.
5: Em algumas dessas profissões, Fernanda, um trabalhador pode realmente ganhar tanto quanto alguém com ensino superior?
6: Sim, isso depende da profissão, da experiência, do setor e do sistema de remuneração. Um exemplo disso é um profissional experiente de instalações hidráulicas, aquecimento e ventilação, que pode alcançar uma remuneração comparável à de um acadêmico recém-formado, algo em torno de R$ 28 mil mensais, como mostram os dados do Instituto de Estatística Dinamarquês. A Dinamarca também mantém uma lista no site oficial do governo sobre as profissões qualificadas e reconhecidas para fins de trabalho e migração. Essa lista inclui ocupações como eletricistas, cozinheiros, padeiros, açougueiros e mecânicos.
5: A inteligência artificial pode afetar o mercado de trabalho dinamarquês já nos próximos 5 anos?
6: O pesquisador de inteligência artificial Mark Fries Hall, da Universidade de Roskilde, afirma que os dados mais recentes são compatíveis com o fato de que a IA ainda não deixou marcas claras na economia dinamarquesa a curto prazo. Uma análise do Conselho Econômico do Movimento Trabalhista Dinamarquês mostra que 7 das 9 funções consideradas mais vulneráveis à tecnologia registraram crescimento do emprego desde o lançamento do ChatGPT em novembro de 2022. De acordo com Frederik Olsen, analista responsável do órgão, ainda não houve uma substituição em larga escala dos empregos, mas ele ressalta que é cedo para avaliar todos os efeitos da inteligência artificial sobre o mercado de trabalho dinamarquês.
5: Obrigada, Fernanda Melo Larsen, por sua participação no Linha Direta de hoje.
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1: A visita do Papa Leão XIV à França domina os principais títulos da imprensa francesa nesta sexta-feira. O Libération destaca a sintonia entre o Papa e Emmanuel Macron em temas como a defesa da construção europeia, o apoio à Ucrânia, a acolhida de imigrantes, a crise climática e a inteligência artificial. O diário ressalta, porém, a preocupação do Vaticano com a eleição presidencial francesa de 2027 e com o avanço da extrema-direita no país. Já o Le Monde estampa na capa os desafios de uma visita histórica. O jornal lembra que a França não vivia um momento tão importante para os católicos desde a Jornada Mundial da Juventude de 1997. O destaque do jornal é o caráter, ao mesmo tempo religioso e diplomático, da viagem. No site de France Info, a atenção é voltada para os fiéis. O portal traz relatos de famílias que atravessaram o país de ônibus e enfrentam noites sem dormir para participar das celebrações. Alguns comparam a mobilização para ver o Papa a dos Jogos Olímpicos, pelo tamanho do evento. O jornal La Croix publica um guia completo para não perder nada da visita e o Le Parisien detalha o percurso de 2,5 km que o Papa vai fazer em papamóvel pelas ruas do centro da capital. A expectativa é de grande presença popular, com 23 pontos de acesso e um forte esquema de segurança para acompanhar a passagem de Leão XIV pela capital francesa. O jornal Le Figaro enfatiza a intensidade dessa passagem de Leão XIV por Paris, além da mega missa na Praça da Concórdia. Amanhã, o jornal destaca dois discursos especialmente aguardados: o da Unesco sobre inteligência artificial e educação e o pronunciamento no Palácio do Eliseu voltado para os desafios da França e seu papel no cenário internacional. O diário francês também chama atenção para uma vigília com cerca de 80 mil jovens no Stade de France e para a visita do Papa a um centro de acolhimento de refugiados na capital.
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5: Hoje a RFI recebe o sociólogo Flávio Sofiati, professor associado da Universidade Federal de Goiás e pesquisador de Sociologia da Religião. Doutor em Sociologia pela USP, Flávio já realizou um estágio doutoral e fez pós-doutorado aqui em Paris, na ERES, uma das mais prestigiadas instituições francesas em pesquisa em ciências sociais. Seus trabalhos se dedicam principalmente ao estudo do catolicismo contemporâneo, da juventude religiosa e das transformações do campo religioso no Brasil e na França. Muito bem-vindo à RFI, Flávio.
2: Oi, obrigado. Eu agradeço o convite de estar aqui com vocês hoje discutindo, né, essa temática da religião, da política, da presença religiosa no mundo contemporâneo.
5: Você retorna à França num momento interessante, a visita do Papa Leão XIV. Essa visita, você acha que acaba colocando a Igreja Católica no centro do debate público? O que que o Papa vai poder oferecer para os franceses nesse momento?
2: Pois é, eu tenho acompanhado desde a minha chegada aqui na França a repercussão da vinda do Papa, da visita, que é uma visita pastoral, não é uma visita de um chefe de Estado. Essa necessidade da Igreja renovar seus quadros de fiéis, então, em Paris, por exemplo, esse encontro do Papa no Stade de France com a juventude e a própria missa campal na Champs-Élysées, muito referendada em conseguir a participação de fiéis mais jovens. Então é uma visita pastoral e, do meu ponto de vista, muito focada nas novas gerações, nas juventudes católicas.
5: A França é um dos países mais secularizados aqui da Europa. Ainda assim, a religião continua exercendo influência sobre o debate público e político. É assim que deve acontecer? A Igreja está tão próxima dos debates políticos?
2: Pois é, é um tema importante ser pensado, porque no caso francês, a Igreja foi destituída do espaço público depois da Revolução Francesa, mas voltou a ocupar espaço, né, na esfera pública na Segunda Guerra, principalmente no período da invasão. Então nós temos aí, enfim, né, a segunda metade do século XX inteira e esse início do século XXI com uma presença maior, um retorno da Igreja Católica Francesa ao espaço público. Agora, é um Estado laico e há limites, né, da presença religiosa grandiosa, principalmente institucional, no campo, enfim, público, da política, das próprias políticas públicas. Mas do meu ponto de vista é evidente que mesmo no caso francês, né, de um Estado laico, onde você tem um processo de descatolização e também do próprio esvaziamento do catolicismo na cultura francesa, mesmo assim ainda há presença forte do catolicismo, seja ele do ponto de vista institucional, mas também da própria catolicidade, dos grupos católicos na esfera pública e mesmo na política.
5: Aqui é bem marcado, tem os católicos integristas, tem o catolicismo de esquerda, que foi objeto de estudo seu em outra passagem aqui por Paris. Esse catolicismo de esquerda continua tendo influência?
2: Pois é, o que tem predominado, não só aqui na França, mas no mundo, é o catolicismo mais conservador. Mas no caso francês, você tem essa presença dos católicos de esquerda. Eu acabei acompanhando alguns grupos na França. Tem uma presença ainda pequena, mas é com uma efervescência ativa. Por exemplo, um grupo que eu acompanhei, Réseau du Parvis, ele congrega pequenas associações de católicos que tratam de diversos temas. Mas, em geral, esses católicos de esquerda, e esse é um caso também que pode ser pensado na América Latina, são católicos mais à margem da institucionalidade. Então, por exemplo, a maior parte dessas associações são associações que tratam de temas que não são os temas prioritários da hierarquia católica francesa, como, por exemplo, o tema da questão LGBT, ou até mesmo associações de padres casados ou associações de filhos de padres casados, ou seja, são temas que não são o tema da ordem do dia da instituição.
5: Bastante radicais,
2: exatamente,
5: por sinal, para uma instituição que permanece conservadora.
2: Exatamente.
5: No Brasil, houve um crescimento muito grande das igrejas evangélicas nas últimas décadas. Há algum fenômeno aqui na França, algum outro tipo de manifestação? Como as igrejas evangélicas estão competindo no Brasil com a Igreja Católica? Atração de fiéis?
2: O tema aqui na França envolve o islamismo. Né? É o grupo religioso que cresce muito no contexto francês, com a migração, com os descendentes de imigrantes que já se estabeleceram. Talvez seja a religião que mais cresce. As pesquisas que eu tive acesso sobre o fenômeno religioso francês evidenciam, né, essa presença forte do islamismo. Quando a gente pensa o caso latino-americano e principalmente brasileiro em relação à religião na França, o que me chama a atenção são as religiões evangélicas que nasceram no contexto brasileiro e que estão em missão na Europa, no norte global em geral, mas também aqui na França. Então, igrejas, por exemplo, a Videira, que foi uma igreja que nasceu na cidade de Goiânia, que é a cidade onde eu moro, no Brasil. É uma igreja com uma presença forte na França, na Bélgica e em outras cidades importantes aqui da Europa.
5: Muito obrigada, Flávia Sofiati.
2: Eu agradeço e eu continuo sempre à disposição de vocês.
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1: No coração do Marais, um dos bairros mais históricos de Paris, um museu acompanha as transformações da capital francesa há mais de um século e meio. Criado em plena remodelação urbana da cidade luz, o Museu Carnavalet celebra agora seus 160 anos olhando para o passado, mas também para as novas histórias que moldam a cidade. Fundado para preservar a memória de uma Paris em transformação, o Museu Carnavalet volta a se perguntar como registrar uma cidade que continua mudando, como conta a conservadora do museu, Neguine Mathieu.
8: Nós imaginamos uma festa, um fim de semana festivo em vários momentos, pensado e construído para e com um público de jovens adultos. Trabalhamos durante algum tempo para chegar a isso. E um primeiro elemento importante foi ter associado a essa festa o Comitê de Jovens Adultos do Museu para colocar em prática um projeto de participação cidadã no qual 50 jovens de 18 a 26 anos se envolvem e participam das escolhas de orientação da instituição. Durante um ano, eles estiveram conosco em intervalos regulares e nós os consultamos. Foi muito importante para nós ouvi-los e ver como eles imaginavam o futuro do museu e, de certa forma, o futuro de Paris.
9: L'avenir du musée est un peu l'avenir de Paris.
1: A programação reúne objetos curiosos, memórias pouco conhecidas e percursos dedicados a histórias que durante muito tempo ficaram à margem dos grandes relatos sobre Paris.
8: Nós queríamos introduzir um pouco de sonho, de imaginação. É verdade que o cotidiano e a realidade andam muito presentes e, às vezes, são um pouco difíceis. E existe essa ideia de que também precisamos escapar um pouco dessa realidade para compreender melhor o presente e a nós mesmos, para conseguir nos projetar no futuro e, talvez, para não nos impor limites. Também precisamos dizer a nós mesmos que podemos imaginar coisas para além dos modelos atuais e das dificuldades do presente, e que precisamos buscar invenção, criatividade e coisas diferentes para nos construirmos individualmente ou coletivamente a Paris de amanhã.
1: Entre visitas, performances, experiências criativas e até leituras de tarô, um dos destaques do fim de semana convida o público a sonhar Paris, como conta Negin Mathieu.
8: Teremos uma experiência ao mesmo tempo imersiva e enigmática. A proposta é viver uma noite que revisita 160 anos de sonhos parisienses, colocando também o universo dos sonhos, da celebração e talvez da utopia e da imaginação no centro de tudo, porque também precisamos disso para nos projetarmos e imaginarmos outras possibilidades. Imaginamos um jogo que reflete isso, que acompanha essa ideia. Teremos noites musicais e visitas inusitadas, singulares, criativas e até divinatórias, sempre de forma divertida.
1: Olhar para o passado também significa identificar quais transformações do presente merecem ser transmitidas às próximas gerações neste fim de semana de celebração dos 160 anos do Museu Carnavalet.
8: Ao longo da noite, vamos descobrir também atores que estarão lá para nos guiar e nos mostrar coisas insólitas do cotidiano ou das próprias salas do museu. No Museu Carnavalet, há o casarão histórico e as salas de exposição. Haverá, portanto, esses personagens míticos que vão nos acompanhar. E há também, claro, a área verde, porque, de fato, no centro de Paris, o Museu Carnavalet possui jardins muito bonitos e intimistas, misteriosos. Eles estarão coloridos, iluminados e embalados pela música.
1: Das grandes obras de Haussmann, o urbanista que abriu os grandes bulevares e deu a Paris a aparência que conhecemos hoje, a capital diversa e múltipla do século XXI, o Museu Carnavalet continua registrando as mudanças de Paris e as maneiras de contá-las. As comemorações acontecem neste fim de semana, aqui na Cidade Luz, transformando o museu em espaço de memória, descoberta e imaginação.
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1: Paris, sexta-feira, 25 de setembro de 2026. Os sinos das igrejas de toda a França tocaram em uníssono nessa sexta-feira para marcar a chegada do Papa Leão XIV, que iniciou sua primeira visita apostólica ao país. A viagem de 4 dias inclui passagens por Paris, Lourdes e Metz e terá como temas centrais a inteligência artificial, a questão migratória e o combate à violência sexual dentro da igreja, além de outros. Nesta sexta, o pontífice participa de compromissos na sede da presidência e da Unesco. Por ocasião desta primeira visita de um Papa à França em 18 anos, Leão XIV se reúne nesse momento com o presidente da República, Emmanuel Macron, no Palácio do Eliseu, antes de um encontro mais amplo com representantes da sociedade civil, autoridades e integrantes do corpo diplomático. Mais tarde, ele segue com o Papa Móvel até a Catedral de Notre-Dame. Cerca de 250 mil pessoas são esperadas ao longo do trajeto. À noite, Leão XIV participa de uma vigília com 80 mil jovens no Stade de France. O ponto alto da visita será a missa de sábado na Praça da Concórdia, que deve reunir 600 mil fiéis. Um esquema especial de segurança mobiliza 15 mil policiais e militares na capital francesa. Na França, o presidente Emmanuel Macron anunciou o envio de militares para reforçar a proteção de Inhambu, um dos principais terminais petrolíferos da Arábia Saudita, e voltou a atribuir a alta dos combustíveis às tensões no Oriente Médio. O presidente francês afirmou que o abastecimento está garantido no país até o fim do ano. Para evitar riscos de escassez, no entanto, o governo francês também autorizou temporariamente a circulação de caminhões-tanque aos domingos em trechos normalmente restritos. No mesmo contexto de guerra no Oriente Médio, Arábia Saudita, Turquia e Paquistão anunciaram uma reunião de emergência após uma nova onda de ataques dos rebeldes hutis do Iêmen contra alvos sauditas. E o governo francês classificou como um ato hostil a decisão da Rússia de assumir o controle de ativos de empresas europeias ainda presentes no país, entre elas a rede de supermercados francesa Auchan, a suíça Nestlé e a antiga filial da Leroy Merlin. O ministro da Economia, Roland Lescure, afirmou que a medida representa uma forma de chantagem econômica de Moscou devido ao apoio da França à Ucrânia e pediu a sua revogação. Zelensky afirmou hoje que Donald Trump teria aceitado fornecer à Ucrânia licenças para produzir sistemas Patriot que fortalecem o bloqueio antimíssil na Ucrânia. São 11h30 da manhã em Paris, 6h30 pelo horário de Brasília. 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
1: Bom dia, manhã ensolarada, máxima de 21 graus na capital francesa, em destaque nesta sexta-feira, 25 de setembro de 2026. O Papa Leão XIV chegou hoje aqui na França para uma visita histórica de 4 dias. Você confere todos os detalhes daqui a pouco com a repórter Ana Carolina Pelis, direto do Palácio do Eliseu, onde ele está nesse momento com o presidente Macron, aqui em Paris. E o aumento da pobreza na Argentina, segundo analistas, demonstra fracasso da política econômica de Javier Milei. E a decisão da França de enviar militares à Arábia Saudita visa reforçar a proteção de um dos principais terminais de exportação de petróleo do país. Você ouve essas e outras notícias no Jornal da RFI. Os sinos de todas as igrejas da França soaram em uníssono hoje, exatamente às 10 horas da manhã, hora local, 5 da manhã em Brasília, para anunciar a chegada do Papa Leão XIV em solo francês. O pontífice inicia hoje sua primeira visita apostólica à França. A viagem de 4 dias é aguardada com expectativa pelos fiéis e vai passar por 3 cidades francesas: Paris, Lourdes e Metz. A repórter Ana Carolina Pelis traz mais detalhes direto do Palácio do Eliseu, onde Leão XIV foi recebido pelo presidente francês. Bom dia, Ana Carolina. Como está a movimentação aí na sede da presidência francesa?
2: Bom dia, Márcia. Bom dia a todos os ouvintes da RFI. Pois é, o Papa Leão XIV chegou aqui por volta das 11h15 da manhã e agora, nesse momento, ele está reunido com o presidente Emmanuel Macron e devem ser abordados durante essa reunião temas diversos como a proteção de menores, mudanças climáticas e inteligência artificial. O Eliseu informou que também podem ser tratados assuntos mais espinhosos, como cuidados paliativos e fim de vida. Depois do encontro, os dois líderes devem fazer um discurso. Daqui do Eliseu, o Papa segue para a sede da Unesco, onde discursa sobre o tema da educação. Depois, ele desfila pelas ruas de Paris em um trajeto em cerca de 2 quilômetros no Papa Móvel até a Igreja de Notre-Dame, no centro da cidade, onde ele celebra uma missa para representantes religiosos. Cerca de 250 mil pessoas devem acompanhar o desfile do Papa. E Leão XIV encerra a programação dessa sexta-feira com uma vigília com cerca de 80 mil jovens no Estádio de France. Mas o ponto alto da viagem do Sumo Pontífice à França será a missa que será realizada no sábado na Praça da Concórdia e 600 mil pessoas são esperadas. Um esquema de segurança excepcional foi mobilizado para a visita do Papa. Cerca de 15 mil policiais e militares e 2.500 bombeiros estão em alerta máximo na capital. Eu volto com vocês no estúdio, Márcia.
1: Muito obrigada, Ana Carolina Pelis, e entrevista à RFI, o sociólogo Flávio Sofiati, especialista em religiões, analisou a visita do Papa como um apelo à juventude católica.
3: Tenho acompanhado desde a minha chegada aqui na França a repercussão da vinda do Papa, da visita, que é uma visita pastoral, não é uma visita de um chefe de Estado. Essa necessidade da igreja renovar seus quadros de fiéis, então, em Paris, por exemplo, esse encontro do Papa no Stade de France com a juventude e a própria missa campal na Champs-Élysées, muito referendada em conseguir a participação de fiéis mais jovens. Então, é uma visita pastoral e, do meu ponto de vista, muito focada nas novas gerações, nas juventudes católicas.
1: E nós continuamos aqui na França, onde o presidente Emmanuel Macron anunciou na noite de ontem o envio de tropas militares para proteger um porto estratégico na cidade de Yanbu, na Arábia Saudita. Yanbu abriga um dos principais terminais de exportação de petróleo do país. É o ponto final do oleoduto que atravessa a Arábia Saudita, permitindo que o petróleo seja exportado pelo Mar Vermelho sem passar pelo Estreito de Hormuz. Macron voltou a atribuir a alta dos combustíveis à guerra no Oriente Médio e afirmou que o abastecimento está garantido na França até o fim do ano. E justamente para evitar riscos de escassez, o governo francês também autorizou temporariamente a circulação de caminhões-tanque aos domingos em trechos normalmente restritos. A medida busca garantir o transporte dos combustíveis do centro de distribuição até os postos. No mesmo contexto, Arábia Saudita, Turquia e Paquistão anunciaram uma reunião de emergência após uma nova onda de ataques dos rebeldes hutis do Iêmen contra alvos sauditas. E o governo francês classificou como um ato hostil a decisão da Rússia de assumir o controle de ativos de empresas europeias ainda presentes no país, entre eles a rede de supermercado francesa Auchan, a suíça Nestlé e a antiga filial da Leroy Merlin. O ministro da Economia, Roland Lescure, afirmou que a medida representa uma forma de chantagem econômica de Moscou devido ao apoio da França à Ucrânia e pediu a sua revogação. E a guerra na Ucrânia deixou novos mortos na noite de ontem. Um ataque com drone russo atingiu um prédio residencial no centro de Kiev e matou um adolescente de 14 anos, segundo as autoridades ucranianas. Pelo menos 7 pessoas ficaram feridas. Na região de Odessa, outro bombardeio russo deixou um morto e um ferido. A Ucrânia afirma que a Rússia intensificou nas últimas semanas os ataques com drones mais rápidos e difíceis de interceptar. Zelensky afirmou hoje que Donald Trump teria aceitado fornecer à Ucrânia as licenças para produzir os sistemas Patriot, que fortalecem o bloqueio antimíssil. E o novo relatório aponta o aumento da pobreza na Argentina. Mais informações com Márcio Rezende, nosso correspondente da RFI em Buenos Aires.
4: Nos primeiros 6 meses deste ano, a Argentina passou a ter 2 milhões de novos pobres ao ver subir o índice de pobreza a 32,3% da população, 4,1 pontos percentuais a mais do que o segundo semestre de 2025. Os dados oficiais indicam ainda que dos novos pobres, quase 600 mil são indigentes, representam 7,5% da população, um número 1,2 ponto percentual superior ao segundo semestre do ano passado. Esses números põem em questão o plano econômico do presidente Javier Milei, que convive com uma destruição diária de 490 postos de trabalho desde que assumiu em dezembro de 2023. Em média, uma pessoa perde o emprego formal no país a cada 4 minutos. O aumento da pobreza é consequência da inflação, que sobe bem mais do que salários e aposentadorias. Os programas sociais também sofreram impactos. Alguns foram eliminados, outros tiveram perdas diante do aumento de preços.
1: E a faixa de Gaza enfrenta hoje a pior crise econômica já registrada no mundo, alertou a ONU. O Jornal da RFI fica por aqui.
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1: 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A seguir, a imprensa francesa destaca hoje a visita histórica do Papa Leão XIV à França. O entrevistado de hoje é o sociólogo Flávio Sofiati. Ele avalia que a visita do Papa reacende o debate sobre o papel da religião na sociedade francesa. No programa de cultura, o Rendezvous Cultural, todos os detalhes sobre o fim de semana de comemorações dos 160 anos do Museu Carnavalet, o mais antigo de Paris. Mas antes disso tudo, nós vamos a Copenhague com a correspondente da RFI, Fernanda Melo Larsen. Ela fala sobre os salários dos trabalhadores manuais e profissionais com formação técnica na Dinamarca, que cresceram mais do que os dos trabalhadores com ensino superior nos últimos 5 anos. Fique ligado na RFI.
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5: Na Dinamarca, trabalhadores manuais e técnicos tiveram ganhos salariais maiores do que os profissionais com ensino superior nos últimos 5 anos. O aumento foi de 22%, contra 17% entre os acadêmicos. E uma análise lança dúvidas sobre o alcance real da inteligência artificial nas transformações do mercado de trabalho. A correspondente da RFI em Copenhague, Fernanda Melo Larsen, vai nos ajudar a entender melhor esse contexto. Fernanda, como se explica esse aumento dos salários dos trabalhadores manuais?
6: Os dados mostram que os salários dos trabalhadores manuais cresceram 22% nos últimos 5 anos, enquanto os trabalhadores com ensino superior tiveram um aumento de 17%, aproximadamente o mesmo nível da inflação. Os números são baseados em dados do Instituto de Estatística da Dinamarca, segundo Jesper Groning Laurensen, chefe de análise da 3F, o maior sindicato do país. Uma possível explicação é a relação entre oferta e demanda. A procura por trabalhadores com formação profissional pode ter pressionado os salários para cima. Ele também aponta que, em algumas áreas, o mercado pode estar formando mais acadêmicos do que necessita, o que ajudaria a explicar um crescimento salarial mais limitado nesses setores. Entre as profissões qualificadas estão eletricistas, pedreiros, técnicos de aquecimento e ventilação, mecânicos industriais, metalúrgicos e marceneiros.
5: Em algumas dessas profissões, Fernanda, um trabalhador pode realmente ganhar tanto quanto alguém com ensino superior?
6: Sim, isso depende da profissão, da experiência, do setor e do sistema de remuneração. Um exemplo disso é um profissional experiente de instalações hidráulicas, aquecimento e ventilação, que pode alcançar uma remuneração comparável à de um acadêmico recém-formado, algo em torno de R$ 28 mil reais mensais, como mostram os dados do Instituto de Estatística Dinamarquês. A Dinamarca também mantém uma lista no site oficial do governo sobre as profissões qualificadas e reconhecidas para fins de trabalho e migração. Essa lista inclui ocupações como eletricistas, cozinheiros, padeiros, açougueiros e mecânicos.
5: A inteligência artificial pode afetar o mercado de trabalho dinamarquês já nos próximos 5 anos?
6: O pesquisador de inteligência artificial Mark Friis Hall, da Universidade de Roskilde, afirma que os dados mais recentes são compatíveis com o fato de que a IA ainda não deixou marcas claras na economia dinamarquesa a curto prazo. Uma análise do Conselho Econômico do Movimento Trabalhista Dinamarquês mostra que 7 das 9 funções consideradas mais vulneráveis à tecnologia registraram crescimento do emprego desde o lançamento do ChatGPT em novembro de 2022. De acordo com Frederik Olsen, analista responsável do órgão, ainda não houve uma substituição em larga escala dos empregos, mas ele ressalta que é cedo para avaliar todos os efeitos da inteligência artificial sobre o mercado de trabalho dinamarquês.
5: Obrigada, Fernanda Melo Larsen, por sua participação no Linha Direta de hoje.
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1: A visita do Papa Leão XIV à França domina os principais títulos da imprensa francesa nesta sexta-feira. O Libération destaca a sintonia entre o Papa e Emmanuel Macron em temas como a defesa da construção europeia, o apoio à Ucrânia, a acolhida de imigrantes, a crise climática e a inteligência artificial. O diário ressalta, porém, a preocupação do Vaticano com a eleição presidencial francesa de 2027 e com o avanço da extrema-direita no país. Já o Le Monde estampa na capa os desafios de uma visita histórica. O jornal lembra que a França não vivia um momento tão importante para os católicos desde a Jornada Mundial da Juventude de 1997. O destaque do jornal é o caráter, ao mesmo tempo religioso e diplomático, da viagem. No site de France Info, a atenção é voltada para os fiéis. O portal traz relatos de famílias que atravessaram o país de ônibus e enfrentam noites sem dormir para participar das celebrações. Alguns comparam a mobilização para ver o Papa a dos Jogos Olímpicos pelo tamanho do evento. O jornal La Croix publica um guia completo para não perder nada da visita e o Le Parisien detalha o percurso de 2,5 km que o Papa vai fazer em Papamóvel pelas ruas do centro da capital. A expectativa é de grande presença popular, com 23 pontos de acesso e um forte esquema de segurança para acompanhar a passagem de Leão XIV pela capital francesa. O jornal Le Figaro enfatiza a intensidade dessa passagem de Leão XIV por Paris, além da mega missa na Praça da Concórdia. Amanhã, o jornal destaca 2 discursos especialmente aguardados: o da Unesco sobre inteligência artificial e educação e o pronunciamento no Palácio do Eliseu voltado para os desafios da França e seu papel no cenário internacional. O diário francês também chama atenção para uma vigília com cerca de 80 mil jovens no Stade de France e para a visita do Papa a um centro de acolhimento de refugiados na capital.
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5: Hoje a RFI recebe o sociólogo Flávio Sofiati, professor associado da Universidade Federal de Goiás e pesquisador de Sociologia da Religião. Doutor em Sociologia pela USP, Flávio já realizou um estágio doutoral e fez pós-doutorado aqui em Paris, na ERES, uma das mais prestigiadas instituições francesas em pesquisa em ciências sociais. Seus trabalhos se dedicam principalmente ao estudo do catolicismo contemporâneo, da juventude religiosa e das transformações do campo religioso no Brasil e na França. Muito bem-vindo à RFI, Flávio.
3: Oi, obrigado. Eu agradeço o convite de estar aqui com vocês hoje discutindo, né, essa temática da religião, da política, da presença religiosa no mundo contemporâneo.
5: Você retorna à França num momento interessante, a visita do Papa Leão XIV. Essa visita, você acha que acaba colocando a Igreja Católica no centro do debate público? O que, que o Papa vai poder oferecer para os franceses nesse momento?
3: Pois é, eu tenho acompanhado desde a minha chegada aqui na França a repercussão da vinda do Papa, da visita, que é uma visita pastoral, não é uma visita de um chefe de Estado. Essa necessidade da Igreja renovar seus quadros de fiéis, então, em Paris, por exemplo, esse encontro do Papa no Stade de France com a juventude e a própria missa campal na Champs-Élysées, muito referendada em conseguir a participação de fiéis mais jovens. Então, é uma visita pastoral e, do meu ponto de vista, muito focada nas novas gerações, nas juventudes católicas.
5: A França é um dos países mais secularizados aqui da Europa. Ainda assim, a religião continua exercendo influência sobre o debate público e político. É assim que deve acontecer? A Igreja está tão próxima dos debates políticos?
3: Pois é, é um tema importante ser pensado, porque no caso francês, a Igreja foi destituída do espaço público depois da Revolução Francesa, mas voltou a ocupar espaço, né, na esfera pública na Segunda Guerra, principalmente no período da invasão. Então nós temos aí, enfim, né, a segunda metade do século XX inteira e esse início do século XXI com uma presença maior, um retorno da Igreja Católica Francesa ao espaço público. Agora, é um Estado laico e há limites, né, da presença religiosa, principalmente institucional, no campo, enfim, público, da política, das próprias políticas públicas. Mas, do meu ponto de vista, é evidente que mesmo no caso francês, né, de um Estado laico, onde você tem um processo de descatolização e também do próprio esvaziamento do catolicismo na cultura francesa, mesmo assim ainda há presença forte do catolicismo, seja ele do ponto de vista institucional, mas também da própria catolicidade, dos grupos católicos na esfera pública e mesmo na política.
5: Aqui é bem marcado, tem os católicos integristas, tem o catolicismo de esquerda, que foi objeto de estudo seu em outra passagem aqui por Paris. Esse catolicismo de esquerda continua tendo influência?
3: Pois é, o que tem predominado, não só aqui na França, mas no mundo, é o catolicismo mais conservador. Mas no caso francês, você tem essa presença dos católicos de esquerda. Eu acabei acompanhando alguns grupos na França. Tem uma presença ainda pequena, mas com uma efervescência ativa. Por exemplo, um grupo que eu acompanhei, Réseau du Parvis, ele congrega pequenas associações de católicos que tratam de diversos temas. Mas, em geral, esses católicos de esquerda, e esse é um caso também que pode ser pensado na América Latina, são católicos mais à margem da institucionalidade. Então, por exemplo, a maior parte dessas associações são associações que tratam de temas que não são os temas prioritários da hierarquia católica francesa, como, por exemplo, o tema da questão LGBT, ou até mesmo associações de padres casados ou associações de filhos de padres casados, ou seja, são temas que não são o tema da ordem do dia da instituição.
5: Bastante radicais,
3: exatamente,
5: por sinal, para uma instituição que permanece conservadora.
3: Exatamente.
5: No Brasil, houve um crescimento muito grande das igrejas evangélicas nas últimas décadas. Há algum fenômeno aqui na França, algum outro tipo de manifestação? Como as igrejas evangélicas estão competindo no Brasil com a Igreja Católica? Atração de fiéis?
3: O tema aqui na França envolve o islamismo, né? É o grupo religioso que cresce muito no contexto francês, com a migração, com os descendentes de imigrantes que já se estabeleceram. Talvez seja a religião que mais cresce. As pesquisas que eu tive acesso sobre o fenômeno religioso francês evidenciam, né, essa presença forte do islamismo. Quando a gente pensa o caso latino-americano e principalmente brasileiro em relação à religião na França, o que me chama a atenção são as religiões evangélicas que nasceram no contexto brasileiro e que estão em missão na Europa, no norte global em geral, mas também aqui na França. Então, igrejas, por exemplo, a Videira, que foi uma igreja que nasceu na cidade de Goiânia, que é a cidade onde eu moro no Brasil. é uma igreja com uma presença forte na França, na Bélgica e em outras cidades importantes aqui da Europa.
5: Muito obrigada, Flávia Sofiati.
3: Eu agradeço e eu continuo sempre à disposição de vocês.
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1: No coração do Marais, um dos bairros mais históricos de Paris, um museu acompanha as transformações da capital francesa há mais de um século e meio. Criado em plena remodelação urbana da cidade luz, o Museu Carnavalet celebra agora seus 160 anos olhando para o passado, mas também para as novas histórias que moldam a cidade. Fundado para preservar a memória de uma Paris em transformação, o Museu Carnavalet volta a se perguntar como registrar uma cidade que continua mudando, como conta a conservadora do museu, Neguine Mathieu.
8: Nós imaginamos uma festa, um fim de semana festivo em vários momentos, pensado e construído para e com um público de jovens adultos. Trabalhamos durante algum tempo para chegar a isso. E um primeiro elemento importante foi ter associado a essa festa o Comitê de Jovens Adultos do Museu para colocar em prática um projeto de participação cidadã no qual 50 jovens de 18 a 26 anos se envolvem e participam das escolhas de orientação da instituição. Durante um ano, eles estiveram conosco em intervalos regulares e nós os consultamos. Foi muito importante para nós ouvi-los e ver como eles imaginavam o futuro do museu e, de certa forma, o futuro de Paris.
9: L'avenir du musée et un peu l'avenir de Paris.
1: A programação reúne objetos curiosos, memórias pouco conhecidas e percursos dedicados a histórias que durante muito tempo ficaram à margem dos grandes relatos sobre Paris.
8: Nós queríamos introduzir um pouco de sonho, de imaginação. É verdade que o cotidiano e a realidade andam muito presentes e, às vezes, são um pouco difíceis. E existe essa ideia de que também precisamos escapar um pouco dessa realidade para compreender melhor o presente e a nós mesmos, para conseguir nos projetar no futuro e, talvez, para não nos impor limites. Também precisamos dizer a nós mesmos que podemos imaginar coisas para além dos modelos atuais e das dificuldades do presente, e que precisamos buscar invenção, criatividade e coisas diferentes para nos construirmos individualmente ou coletivamente a Paris de amanhã.
1: Entre visitas, performances, experiências criativas e até leituras de tarô, um dos destaques do fim de semana convida o público a sonhar Paris, como conta Neguine Mathieu.
8: Teremos uma experiência ao mesmo tempo imersiva e enigmática. A proposta é viver uma noite que revisita 160 anos de sonhos parisienses, colocando também o universo dos sonhos, da celebração e talvez da utopia e da imaginação no centro de tudo, porque também precisamos disso para nos projetarmos e imaginarmos outras possibilidades. Imaginamos um jogo que reflete isso, que acompanha essa ideia. Teremos noites musicais e visitas inusitadas, singulares, criativas e até divinatórias, sempre de forma divertida.
1: Olhar para o passado também significa identificar quais transformações do presente merecem ser transmitidas às próximas gerações neste fim de semana de celebração dos 160 anos do Museu Carnavalet.
8: Ao longo da noite, vamos descobrir também atores que estarão lá para nos guiar e nos mostrar coisas insólitas do cotidiano ou das próprias salas do museu. No Museu Carnavalet, há o casarão histórico e as salas de exposição. Haverá, portanto, esses personagens míticos que vão nos acompanhar. E há também, claro, a área verde, porque, de fato, no centro de Paris, o Museu Carnavalet possui jardins muito bonitos e intimistas, misteriosos. Eles estarão coloridos, iluminados e embalados pela música.
1: Das grandes obras de Haussmann, o urbanista que abriu os grandes bulevares e deu a Paris a aparência que conhecemos hoje, a capital diversa e múltipla do século XXI, o Museu Carnavalet continua registrando as mudanças de Paris e as maneiras de contá-las. As comemorações acontecem neste fim de semana, aqui na Cidade Luz, transformando o museu em espaço de memória, descoberta e imaginação.
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1: Paris, sexta-feira, 25 de setembro de 2026. Os sinos das igrejas de toda a França tocaram em uníssono nessa sexta-feira para marcar a chegada do Papa Leão XIV, que iniciou sua primeira visita apostólica ao país. A viagem de 4 dias inclui passagens por Paris, Lourdes e Metz e terá como temas centrais a inteligência artificial, a questão migratória e o combate à violência sexual dentro da igreja, além de outros. Nesta sexta, o pontífice participa de compromissos na sede da presidência e da Unesco. Por ocasião desta primeira visita de um Papa à França em 18 anos, Leão XIV se reúne nesse momento com o presidente da República, Emmanuel Macron, no Palácio do Eliseu, antes de um encontro mais amplo com representantes da sociedade civil, autoridades e integrantes do corpo diplomático. Mais tarde, ele segue com o Papa Móvel até a Catedral de Notre-Dame. Cerca de 250 mil pessoas são esperadas ao longo do trajeto. À noite, Leão XIV participa de uma vigília com 80 mil jovens no Stade de France. O ponto alto da visita será a missa de sábado na Praça da Concórdia, que deve reunir 600 mil fiéis. Um esquema especial de segurança mobiliza

0: por volta das 11h15 da manhã, e agora, nesse momento, ele está reunido com o presidente Emmanuel Macron, e devem ser abordados durante essa reunião temas diversos como a proteção de menores, mudanças climáticas e inteligência artificial. O Eliseu informou que também podem ser tratados assuntos mais espinhosos, como cuidados paliativos e fim de vida. Depois do encontro, os dois líderes devem fazer um discurso. Daqui do Eliseu, o Papa segue para a sede da Unesco, onde discursa sobre o tema da educação. Depois, ele desfila pelas ruas de Paris em um trajeto em cerca de 2 quilômetros no Papa Móvel até a Igreja de Notre-Dame, no centro da cidade, onde ele celebra uma missa para representantes religiosos. Cerca de 250 mil pessoas devem acompanhar o desfile do Papa. E Leão 14 encerra a programação dessa sexta-feira com uma vigília com cerca de 80 mil jovens no Estádio de France. Mas o ponto alto da viagem do Sumo Pontífice à França será a missa que será realizada no sábado na Praça da Concórdia e 600 mil pessoas são esperadas. Um esquema de segurança excepcional foi mobilizado para a visita do Papa, cerca de 15 mil policiais e militares e 2.500 bombeiros estão em alerta máximo na capital. Eu volto com vocês no estúdio, Márcia.
1: Muito obrigada, Ana Carolina Pelizzi, entrevista à RFI. O sociólogo Flávio Sofiati, especialista em religiões, analisou a visita do Papa como um apelo à juventude católica.
2: Tenho acompanhado desde a minha chegada aqui na França a repercussão da vinda do Papa, da visita, que é uma visita pastoral, não é uma visita de um chefe de Estado. Essa necessidade da Igreja renovar seus quadros de fiéis, então, em Paris, por exemplo, esse encontro do Papa no Stade de France com a juventude e a própria missa campal na Champs-Élysées, muito referendada em conseguir a participação de fiéis mais jovens. Então, é uma visita pastoral e, do meu ponto de vista, muito focada nas novas gerações, nas juventudes católicas.
1: E nós continuamos aqui na França, onde o presidente Emmanuel Macron anunciou na noite de ontem o envio de tropas militares para proteger um porto estratégico na cidade de Yanbu, na Arábia Saudita. Yanbu abriga um dos principais terminais de exportação de petróleo do país. É o ponto final do oleoduto que atravessa a Arábia Saudita, permitindo que o petróleo seja exportado pelo Mar Vermelho sem passar pelo Estreito de Hormuz. Macron voltou a atribuir alta dos combustíveis à guerra no Oriente Médio e afirmou que o abastecimento está garantido na França até o fim do ano. E justamente para evitar riscos de escassez, o governo francês também autorizou temporariamente a circulação de caminhões-tanque aos domingos em trechos normalmente restritos. A medida busca garantir o transporte dos combustíveis do centro de distribuição até os postos. No mesmo contexto, Arábia Saudita, Turquia e Paquistão anunciaram uma reunião de emergência após uma nova onda de ataques dos rebeldes hutis do Iêmen contra alvos sauditas. O governo francês classificou como um ato hostil a decisão da Rússia de assumir o controle de ativos de empresas europeias ainda presentes no país, entre eles a rede de supermercado francesa Auchan, a suíça Nestlé e a antiga filial da Leroy Merlin. O ministro da Economia, Roland Lescure, afirmou que a medida representa uma forma de chantagem econômica de Moscou devido ao apoio da França à Ucrânia e pediu a sua revogação. E a guerra na Ucrânia deixou novos mortos na noite de ontem. Um ataque com drone russo atingiu um prédio residencial no centro de Kiev e matou um adolescente de 14 anos, segundo as autoridades ucranianas. Pelo menos 7 pessoas ficaram feridas. Na região de Odessa, outro bombardeio russo deixou um morto e um ferido. A Ucrânia afirma que a Rússia intensificou nas últimas semanas os ataques com drones mais rápidos e difíceis de interceptar. Zelensky afirmou hoje que Donald Trump teria aceitado fornecer à Ucrânia as licenças para produzir os sistemas Patriot, que fortalecem o bloqueio antimíssil. E o novo relatório aponta o aumento da pobreza na Argentina. Mais informações com Márcio Rezende, nosso correspondente da RFI em Buenos Aires.
3: Nos primeiros 6 meses deste ano, a Argentina passou a ter 2 milhões de novos pobres ao ver subir o índice de pobreza a 32,3% da população.

0: inflação, 4,1 pontos percentuais a mais do que o segundo semestre de 2025. Os dados oficiais indicam ainda que dos novos pobres, quase 600 mil são indigentes, representam 7,5% da população, um número 1,2 ponto percentual superior ao segundo semestre do ano passado. Esses números põem em questão o plano econômico do presidente Javier Milei, que convive com uma destruição diária de 490 postos de trabalho desde que assumiu em dezembro de 2023. Em média, uma pessoa perde o emprego formal no país a cada 4 minutos. O aumento da pobreza é consequência da inflação, que sobe bem mais do que salários e aposentadorias. Os programas sociais também sofreram impactos. Alguns foram eliminados, outros tiveram perdas diante do aumento de preços.
1: E a faixa de Gaza enfrenta hoje a pior crise econômica já registrada no mundo, alertou a ONU. O Jornal da RFI fica por aqui.
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1: A seguir, a imprensa francesa destaca hoje a visita histórica do Papa Leão XIV à França. O entrevistado de hoje é o sociólogo Flávio Sofiati. Ele avalia que a visita do Papa reacende o debate sobre o papel da religião na sociedade francesa. No programa de cultura, o Rendezvous Cultural, todos os detalhes sobre o fim de semana de comemorações dos 160 anos do Museu Carnavalet, o mais antigo de Paris. Mas antes disso tudo, nós vamos a Copenhague com a correspondente da RFI, Fernanda Melo Larsen. Ela fala sobre os salários dos trabalhadores manuais e profissionais com formação técnica na Dinamarca, que cresceram mais do que os dos trabalhadores com ensino superior nos últimos 5 anos. Fique ligado na RFI.
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5: Na Dinamarca, trabalhadores manuais e técnicos tiveram ganhos salariais maiores do que os profissionais com ensino superior nos últimos 5 anos. O aumento foi de 22%, contra 17% entre os acadêmicos. E uma análise lança dúvidas sobre o alcance real da inteligência artificial nas transformações do mercado de trabalho. A correspondente da RFI em Copenhague, Fernanda Melo Larsen, vai nos ajudar a entender melhor esse contexto. Fernanda, como se explica esse aumento dos salários dos trabalhadores manuais?
6: Os dados mostram que os salários dos trabalhadores manuais cresceram 22% nos últimos 5 anos, enquanto os trabalhadores com ensino superior tiveram um aumento de 17%, aproximadamente o mesmo nível da inflação. Os números são baseados em dados do Instituto de Estatística da Dinamarca, segundo Jesper Groning-Laurensen, chefe de análise da 3F, o maior sindicato do país. Uma possível explicação é a relação entre oferta e demanda. A procura por trabalhadores com formação profissional pode ter pressionado os salários para cima. Ele também aponta que, em algumas áreas, o mercado pode estar formando mais acadêmicos do que necessita, o que ajudaria a explicar um crescimento salarial mais limitado nesses setores. Entre as profissões qualificadas estão eletricistas, pedreiros, técnicos de aquecimento e ventilação, mecânicos industriais, metalúrgicos e marceneiros.
5: Em algumas dessas profissões, Fernanda, um trabalhador pode realmente ganhar tanto quanto alguém com ensino superior?
6: Sim, isso depende da profissão, da experiência, do setor e do sistema de remuneração. Um exemplo disso é um profissional experiente de instalações hidráulicas, aquecimento e ventilação, que pode alcançar uma remuneração comparável à de um acadêmico recém-formado, algo em torno de R$28 mil mensais, como mostram os dados do Instituto de Estatística Dinamarquês. A Dinamarca também mantém uma lista no site oficial do governo sobre as profissões qualificadas e reconhecidas para fins de trabalho e imigração. Essa lista inclui ocupações como eletricistas, cozinheiros, padeiros, açougueiros e mecânicos.
5: A inteligência artificial pode afetar o mercado de trabalho dinamarquês já nos próximos 5 anos?
6: O pesquisador de inteligência artificial Mark Fries Hall, da Universidade de Roskilde, afirma que os dados mais recentes são compatíveis com o fato de que a IA ainda não deixou marcas claras na economia dinamarquesa a curto prazo. Uma análise do Conselho Econômico do Movimento Trabalhista Dinamarquês mostra que 7 das 9 funções consideradas mais vulneráveis à tecnologia registraram crescimento do emprego desde o lançamento do ChatGPT em novembro de 2022. De acordo com Frederik Olsen, analista responsável do órgão, ainda não houve uma substituição em larga escala dos empregos, mas ele ressalta que é cedo para avaliar todos os efeitos da inteligência artificial sobre o mercado de trabalho dinamarquês.
5: Obrigada, Fernanda Melo Larsen, por sua participação no Linha Direta de hoje.
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1: A visita do Papa Leão XIV à França domina os principais títulos da imprensa francesa nesta sexta-feira. O Libération destaca a sintonia entre o Papa e Emmanuel Macron em temas como a defesa da construção europeia, o apoio à Ucrânia, a acolhida de imigrantes, a crise climática e a inteligência artificial. O diário ressalta, porém, a preocupação do Vaticano com a eleição presidencial francesa de 2027 e com o avanço da extrema-direita no país. Já o Le Monde estampa na capa os desafios de uma visita histórica. O jornal lembra que a França não vivia um momento tão importante para os católicos desde a Jornada Mundial da Juventude de 1997. O destaque do jornal é o caráter, ao mesmo tempo religioso e diplomático, da viagem. No site de France Info, a atenção é voltada para os fiéis. O portal traz relatos de famílias que atravessaram o país de ônibus e enfrentam noites sem dormir para participar das celebrações. Alguns comparam a mobilização para ver o Papa à dos Jogos Olímpicos, pelo tamanho do evento. O jornal La Croix publica um guia completo para não perder nada da visita e o Le Parisien detalha o percurso de 2,5 km que o Papa vai fazer em Papamóvel pelas ruas do centro da capital. A expectativa é de grande presença popular, com 23 pontos de acesso e um forte esquema de segurança para acompanhar a passagem de Leão XIV pela capital francesa. O jornal Le Figaro enfatiza a intensidade dessa passagem de Leão XIV por Paris, além da mega missa na Praça da Concórdia. Amanhã, o jornal destaca 2 discursos especialmente aguardados: o da Unesco sobre inteligência artificial e educação e o pronunciamento no Palácio do Eliseu voltado para os desafios da França e seu papel no cenário internacional. O diário francês também chama atenção para uma vigília com cerca de 80 mil jovens no Stade de France e para a visita do Papa a um centro de acolhimento de refugiados na capital.
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5: Hoje a RFI recebe o sociólogo Flávio Sofiati, professor associado da Universidade Federal de Goiás e pesquisador de sociologia da religião. Doutor em sociologia pela USP, Flávio já realizou um estágio doutoral e fez pós-doutorado aqui em Paris, na ERES, uma das mais prestigiadas instituições francesas em pesquisa em ciências sociais. Seus trabalhos se dedicam principalmente ao estudo do catolicismo contemporâneo, da juventude religiosa e das transformações do campo religioso no Brasil e na França. Muito bem-vindo à RFI, Flávio.
4: Oi, obrigado. Eu agradeço o convite de estar aqui com vocês hoje discutindo, né, essa temática da religião, da política, da presença religiosa no mundo contemporâneo.
5: Você retorna à França num momento interessante, a visita do Papa Leão XIV. Essa visita, você acha que acaba colocando a Igreja Católica no centro do debate público? O que que o Papa vai poder oferecer para os franceses nesse momento?
4: Pois é, eu tenho acompanhado desde a minha chegada aqui na França a repercussão da vinda do Papa, da visita, que é uma visita pastoral, não é uma visita de um chefe de Estado. Essa necessidade da Igreja renovar seus quadros de fiéis, então, em Paris, por exemplo, esse encontro do Papa no Stade de France com a juventude e a própria missa campal na Champs-Élysées, muito referendada em conseguir a participação de fiéis mais jovens. Então é uma visita pastoral e, do meu ponto de vista, muito focada nas novas gerações, nas juventudes católicas.
5: A França é um dos países mais secularizados aqui da Europa. Ainda assim, a religião continua exercendo influência sobre o debate público e político. É assim que deve acontecer? A igreja está tão próxima dos debates políticos?
4: Pois é, é um tema importante ser pensado, porque no caso francês, a igreja foi destituída do espaço público depois da Revolução Francesa, mas voltou a ocupar espaço, né, na esfera pública na Segunda Guerra, principalmente no período da invasão. Então nós temos aí, enfim, né, a segunda metade do século XX inteira e esse início do século XXI com uma presença maior, um retorno da Igreja Católica Francesa ao espaço público. Agora, é um Estado laico e há limites, né, da presença religiosa, principalmente institucional, no campo, enfim, público, da política, das próprias políticas públicas. Mas, do meu ponto de vista, é evidente que, mesmo no caso francês, né, de um Estado laico, onde você tem um processo de descatolização e também do próprio esvaziamento do catolicismo na cultura francesa, mesmo assim ainda há presença forte do catolicismo, seja ele do ponto de vista institucional, mas também da própria catolicidade, dos grupos católicos, católicos na esfera pública e mesmo na política.
5: Aqui é bem marcado, tem os católicos integristas, tem o catolicismo de esquerda, que foi objeto de estudo seu em outra passagem aqui por Paris. Esse catolicismo de esquerda continua tendo influência?
4: Pois é, o que tem predominado, não só aqui na França, mas no mundo, é o catolicismo mais conservador. Mas no caso francês, você tem essa presença dos católicos de esquerda. Eu acabei acompanhando alguns grupos na França. Tem uma presença ainda pequena, mas com uma efervescência ativa. Por exemplo, um grupo que eu acompanhei, Réseau du Parvis, ele congrega pequenas associações de católicos que tratam de diversos temas. Mas, em geral, esses católicos de esquerda, e esse é um caso também que pode ser pensado na América Latina, são católicos mais à margem da institucionalidade. Uhum. Então, por exemplo, a maior parte dessas associações são associações que tratam de temas que não são os temas prioritários da hierarquia católica francesa, como, por exemplo, o tema da questão LGBT, ou até mesmo associações de padres casados ou associações de filhos de padres casados. Ou seja, são temas que não são o tema da ordem do dia. Instituição.
5: Bastante radicais.
4: Exatamente.
5: Por sinal, para uma instituição que permanece conservadora.
4: Exatamente.
5: No Brasil, houve um crescimento muito grande das igrejas evangélicas nas últimas décadas. Há algum fenômeno aqui na França, algum outro tipo de manifestação? Como as igrejas evangélicas estão competindo no Brasil com a Igreja Católica? Atração de fiéis?
4: O tema aqui na França envolve o islamismo. Né? É o grupo religioso que cresce muito no contexto francês, com a migração, com os descendentes de imigrantes que já se estabeleceram. Talvez seja a religião que mais cresce. As pesquisas que eu tive acesso sobre o fenômeno religioso francês evidenciam, né, essa presença forte do islamismo. Quando a gente pensa o caso latino-americano e principalmente brasileiro em relação à religião na França, o que me chama a atenção são as religiões evangélicas que nasceram no contexto brasileiro e que estão em missão na Europa, no norte global em geral, mas também aqui na França. Então, igrejas, por exemplo, a Videira, que foi uma igreja que nasceu na cidade de Goiânia, que é a cidade onde eu moro, no Brasil. É uma igreja com uma presença forte na França, na Bélgica e em outras cidades importantes aqui da Europa.
5: Muito obrigada, Flávia Sofiati.
4: Eu agradeço e eu continuo sempre à disposição de vocês.
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1: No coração do Marais, um dos bairros mais históricos de Paris, um museu acompanha as transformações da capital francesa há mais de um século e meio. Criado em plena remodelação urbana da cidade luso, o Museu Carnavalet celebra agora seus 160 anos olhando para o passado, mas também para as novas histórias que moldam a cidade. Fundado para preservar a memória de uma Paris em transformação, o Museu Carnavalet volta a se perguntar como registrar uma cidade que continua mudando, como conta a conservadora do museu, Neguine Mathieu. Nós imaginamos uma festa, um fim de semana festivo em vários momentos, pensado e construído para e com um público de jovens adultos. Trabalhamos durante algum tempo para chegar a isso. E um primeiro elemento importante foi ter associado a essa festa o Comitê de Jovens Adultos do Museu para colocar em prática um projeto de participação cidadã no qual 50 jovens de 18 a 26 anos se envolvem e participam das escolhas de orientação da instituição. Durante um ano, eles estiveram conosco em intervalos regulares e nós os consultamos. Foi muito importante para nós ouvi-los e ver como eles imaginavam o futuro do museu e, de certa forma, o futuro de Paris.
8: L'avenir du musée et un peu l'avenir de Paris.
1: A programação reúne objetos curiosos, memórias pouco conhecidas e percursos dedicados a histórias que durante muito tempo ficaram à margem dos grandes relatos sobre Paris.
8: Nós
9: queríamos introduzir um pouco de sonho, de imaginação. É verdade que o cotidiano e a realidade andam muito presentes e às vezes são um pouco difíceis. E existe essa ideia de que também precisamos escapar um pouco dessa realidade para compreender melhor o presente a nós mesmos, para conseguir nos projetar no futuro e talvez para não nos impor limites. Também precisamos dizer a nós mesmos que podemos imaginar coisas para além dos modelos atuais e das dificuldades do presente, e que precisamos buscar invenção, criatividade e coisas diferentes para nos construirmos individualmente ou coletivamente a Paris de amanhã.
1: Entre visitas, performances, experiências criativas e até leituras de tarô, um dos destaques do fim de semana convida o público a sonhar Paris, como conta Neguine Mathieu.
9: Teremos uma experiência ao mesmo tempo imersiva e enigmática. A proposta é viver uma noite que revisita 160 anos de sonhos parisienses, colocando também o universo dos sonhos, da celebração, e talvez da utopia e da imaginação no centro de tudo, porque também precisamos disso para nos projetarmos e imaginarmos outras possibilidades. Imaginamos um jogo que reflete isso, que acompanha essa ideia. Teremos noites musicais e visitas inusitadas, singulares, criativas e até divinatórias, sempre de forma divertida.
1: Olhar para o passado também significa identificar quais transformações do presente merecem ser transmitidas às próximas gerações neste fim de semana de celebração dos 160 anos do Museu Carnavalet.
9: Ao longo da noite, vamos descobrir também atores que estarão lá para nos guiar e nos mostrar coisas insólitas do cotidiano ou das próprias salas do museu. No Museu Carnavalet, há o casarão histórico e as salas de exposição. Haverá, portanto, esses personagens míticos que vão nos acompanhar. E há também, claro, a área verde, porque, de fato, no centro de Paris, o Museu Carnavalet possui jardins muito bonitos e intimistas, misteriosos. Eles estarão coloridos, iluminados e embalados pela música.
1: Das grandes obras de Haussmann, o urbanista que abriu os grandes bulevares e deu a Paris a aparência que conhecemos hoje, a capital diversa e múltipla do século XXI, o Museu Carnavalet continua registrando as mudanças de Paris e as maneiras de contá-las. As comemorações acontecem neste fim de semana, aqui na Cidade Luz, transformando o museu em espaço de memória, descoberta e imaginação.
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2: Paris, sexta-feira, 25 de setembro de 2026. Os sinos das igrejas de toda a França tocaram em uníssono nessa sexta-feira para marcar a chegada do Papa Leão XIV, que iniciou sua primeira visita apostólica ao país. A viagem de 4 dias inclui passagens por Paris, Lourdes e Metz e terá como temas centrais a inteligência artificial, a questão migratória e o combate à violência sexual dentro da igreja, além de outros. Nesta sexta, o pontífice participa de compromissos na sede da presidência e da Unesco. Por ocasião desta primeira visita de um Papa à França em 18 anos, Leão XIV se reúne nesse momento com o presidente da República, Emmanuel Macron, no Palácio do Eliseu, antes de um encontro mais amplo com representantes da sociedade civil, autoridades e integrantes do corpo diplomático. Mais tarde, ele segue com o Papa Móvel até a Catedral de Notre Dame. Cerca de 250 mil pessoas são esperadas ao longo do trajeto. À noite, Leão XIV participa de uma vigília com 80 mil jovens no Stade de France. O ponto alto da visita será a missa de sábado na Praça da Concórdia, que deve reunir 600 mil fiéis. Um esquema especial de segurança mobiliza 15 mil policiais e militares na capital francesa. Na França, o presidente Emmanuel Macron anunciou o envio de militares para reforçar a proteção de Inhambu, um dos principais terminais petrolíferos da Arábia Saudita, e voltou a atribuir a alta dos combustíveis às tensões no Oriente Médio. O presidente francês afirmou que o abastecimento está garantido no país até o fim do ano. Para evitar riscos de escassez, no entanto, o governo francês também autorizou temporariamente a circulação de caminhões-tanque aos domingos em trechos normalmente restritos. No mesmo contexto de guerra no Oriente Médio, Arábia Saudita, Turquia e Paquistão anunciaram uma reunião de emergência após uma nova onda de ataques dos rebeldes hutis do Iêmen contra alvos sauditas. O governo francês classificou como um ato hostil a decisão da Rússia de assumir o controle de ativos de empresas europeias ainda presentes no país, entre elas a rede de supermercados francesa Auchan, a suíça Nestlé e a antiga filial da Leroy Merlin. O ministro da Economia, Roland Lescure, afirmou que a medida representa uma forma de chantagem econômica de Moscou devido ao apoio da França à Ucrânia e pediu a sua revogação. Zelensky afirmou hoje que Donald Trump teria aceitado fornecer à Ucrânia licenças para produzir sistemas Patriot que fortalecem o bloqueio antimíssil na Ucrânia. São 11h30 da manhã em Paris, 6h30 pelo horário de Brasília. 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
2: Bom dia, manhã ensolarada, máxima de 21 graus na capital francesa, em destaque nessa sexta-feira, 25 de setembro de 2026. O Papa Leão XIV chegou hoje aqui na França para uma visita histórica de 4 dias. Você confere todos os detalhes daqui a pouco com a repórter Ana Carolina Pelis, direto do Palácio do Eliseu, onde ele está nesse momento com o presidente Macron aqui em Paris. E o aumento da pobreza na Argentina, segundo analistas, demonstra fracasso da política econômica de Javier Milei. E a decisão da França de enviar militares à Arábia Saudita visa reforçar a proteção de um dos principais terminais de exportação de petróleo do país. Você ouve essas e outras notícias no jornal da RFI. Os sinos de todas as igrejas da França soaram em uníssono hoje, exatamente às 10 horas da manhã, hora local, 5 da manhã em Brasília, para anunciar a chegada do Papa Leão XIV em solo francês. O pontífice inicia hoje sua primeira visita apostólica à França. A viagem de 4 dias é aguardada com expectativa pelos fiéis e vai passar por 3 cidades francesas: Paris, Lourdes e Metz. A repórter Ana Carolina Pelis traz mais detalhes direto do Palácio do Eliseu, onde Leão XIV foi recebido pelo presidente francês. Bom dia, Ana Carolina. Como está a movimentação aí na sede da presidência francesa?
3: Bom dia, Márcia. Bom dia a todos os ouvintes da RFI. Pois é, o Papa Leão XIV chegou aqui por volta das 11h15 da manhã e agora, nesse momento, ele está reunido com o presidente Emmanuel Macron e devem ser abordados durante essa reunião temas diversos como a proteção de menores, mudanças climáticas e inteligência artificial. O Eliseu informou que também podem ser tratados assuntos mais espinhosos, como cuidados paliativos e fim de vida. Depois do encontro, os dois líderes devem fazer um discurso. Daqui do Eliseu, o Papa segue para a sede da Unesco, onde discursa sobre o tema da educação. Depois, ele desfila pelas ruas de Paris em um trajeto em cerca de 2 quilômetros no Papa Móvel até a Igreja de Notre-Dame, no centro da cidade, onde ele celebra uma missa para representantes religiosos. Cerca de 250 mil pessoas devem acompanhar o desfile do Papa. E Leão XIV encerra a programação dessa sexta-feira com uma vigília com cerca de 80 mil jovens no Estádio de France. Mas o ponto alto da viagem do Sumo Pontífice à França será a missa que será realizada no sábado na Praça da Concórdia e 600 mil pessoas são esperadas. Um esquema de segurança excepcional foi mobilizado para a visita do Papa. Cerca de 15 mil policiais e militares e 2.500 bombeiros estão em alerta máximo na capital. Eu volto com vocês no estúdio, Márcia.
2: Muito obrigada, Ana Carolina Pelis, e entrevista à RFI, o sociólogo Flávio Sofiati, especialista em religiões, analisou a visita do Papa como um apelo à juventude católica.
4: Tenho acompanhado desde a minha chegada aqui na França a repercussão da vinda do Papa, da visita, que é uma visita pastoral, não é uma visita de um chefe de Estado. Essa necessidade da Igreja renovar seus quadros de fiéis, então, em Paris, por exemplo, esse encontro do Papa no Stade de France com a juventude e a própria missa campal na Champs-Élysées, muito referendada em conseguir a participação de fiéis mais jovens. Então, é uma visita pastoral e, do meu ponto de vista, muito focada nas novas gerações, nas juventudes católicas.
2: E nós continuamos aqui na França, onde o presidente Emmanuel Macron anunciou na noite de ontem o envio de tropas militares para proteger um porto estratégico na cidade de Yanbu, na Arábia Saudita. Yanbu abriga um dos principais terminais de exportação de petróleo do país. É o ponto final do oleoduto que atravessa a Arábia Saudita, permitindo que o petróleo seja exportado pelo Mar Vermelho sem passar pelo Estreito de Hormuz. Macron voltou a atribuir alta dos combustíveis à guerra no Oriente Médio e afirmou que o abastecimento está garantido na França até o fim do ano. E justamente para evitar riscos de escassez, o governo francês também autorizou temporariamente a circulação de caminhões-tanque aos domingos em trechos normalmente restritos. A medida busca garantir o transporte dos combustíveis do centro de distribuição até os postos. No mesmo contexto, Arábia Saudita, Turquia e Paquistão anunciaram uma reunião de emergência após uma nova onda de ataques dos rebeldes hutis do Iêmen contra alvos sauditas. E o governo francês classificou como um ato hostil a decisão da Rússia de assumir o controle de ativos de empresas europeias ainda presentes no país, entre eles a rede de supermercado francesa Auchan, a suíça Nestlé e a antiga filial da Leroy Merlin. O ministro da Economia, Roland Lescure, afirmou que a medida representa uma forma de chantagem econômica de Moscou devido ao apoio da França à Ucrânia e pediu a sua revogação. E a guerra na Ucrânia deixou novos mortos na noite de ontem. Um ataque com drone russo atingiu um prédio residencial no centro de Kiev e matou um adolescente de 14 anos, segundo as autoridades ucranianas. Pelo menos 7 pessoas ficaram feridas. Na região de Odessa, outro bombardeio russo deixou um morto e um ferido. A Ucrânia afirma que a Rússia intensificou nas últimas semanas os ataques com drones mais rápidos e difíceis de interceptar. Zelensky afirmou hoje que Donald Trump teria aceitado fornecer à Ucrânia as licenças para produzir os sistemas Patriot, que fortalecem o bloqueio antimíssil. E o novo relatório aponta o aumento da pobreza na Argentina. Mais informações com Márcio Rezende, nosso correspondente da RFI em Buenos Aires.
5: Nos primeiros 6 meses deste ano, a Argentina passou a ter 2 milhões de novos pobres ao ver subir o índice de pobreza a 32,3% da população, 4,1 pontos percentuais a mais do que o segundo semestre de 2025. Os dados oficiais indicam ainda que dos novos pobres, quase 600 mil são indigentes, representam 7,5% da população, um número 1,2 ponto percentual superior ao segundo semestre do ano passado. Esses números põem em questão o plano econômico do presidente Javier Milei, que convive com uma destruição diária de 490 postos de trabalho desde que assumiu em dezembro de 2023. Em média, uma pessoa perde um emprego formal no país a cada 4 minutos. O aumento da pobreza é consequência da inflação, que sobe bem mais do que salários e aposentadorias. Os programas sociais também sofreram impactos. Alguns foram eliminados, outros tiveram perdas diante do aumento de preços.
2: E a faixa de gás enfrenta hoje a pior crise econômica já registrada no mundo, alertou a ONU. O Jornal da RFI fica por aqui.
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2: 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A seguir, a imprensa francesa destaca hoje a visita histórica do Papa Leão XIV à França. O entrevistado de hoje é o sociólogo Flávio Sofiati. Ele avalia que a visita do Papa reacende o debate sobre o papel da religião na sociedade francesa. No programa de cultura, o Rendezvous Cultural, todos os detalhes sobre o fim de semana de comemorações dos 160 anos do Museu Carnavalet, o mais antigo de Paris. Mas antes disso tudo, nós vamos a Copenhague com a correspondente da RFI, Fernanda Melo Larsen. Ela fala sobre os salários dos trabalhadores manuais e profissionais com formação técnica na Dinamarca, que cresceram mais do que os dos trabalhadores com ensino superior nos últimos 5 anos. Fique ligado na RFI.
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6: Na Dinamarca, trabalhadores manuais e técnicos tiveram ganhos salariais maiores do que os profissionais com ensino superior nos últimos 5 anos. O aumento foi de 22%, contra 17% entre os acadêmicos. E uma análise lança dúvidas sobre o alcance real da inteligência artificial nas transformações do mercado de trabalho. A correspondente da RFI em Copenhague, Fernanda Melo Larsen, vai nos ajudar a entender melhor esse contexto. Fernanda, como se explica esse aumento dos salários dos trabalhadores manuais?
7: Os dados mostram que os salários dos trabalhadores manuais cresceram 22% nos últimos 5 anos, enquanto os trabalhadores com ensino superior tiveram um aumento de 17%, aproximadamente o mesmo nível da inflação. Os números são baseados em dados do Instituto de Estatística da Dinamarca, segundo Jesper Groning-Laurensen, chefe de análise da 3F, o maior sindicato do país. Uma possível explicação é a relação entre oferta e demanda. A procura por trabalhadores com formação profissional pode ter pressionado os salários para cima. Ele também aponta que, em algumas áreas, o mercado pode estar formando mais acadêmicos do que necessita, o que ajudaria a explicar um crescimento salarial mais limitado nesses setores. Entre as profissões qualificadas estão eletricistas, pedreiros, técnicos de aquecimento e ventilação, mecânicos industriais, metalúrgicos e marceneiros.
6: Em algumas dessas profissões, Fernanda, um trabalhador pode realmente ganhar tanto quanto alguém com ensino superior?
7: Sim, Isso depende da profissão, da experiência, do setor e do sistema de remuneração. Um exemplo disso é um profissional experiente de instalações hidráulicas, aquecimento e ventilação, que pode alcançar uma remuneração comparável à de um acadêmico recém-formado, algo em torno de R$28 mil mensais, como mostram os dados do Instituto de Estatística Dinamarquês. A Dinamarca também mantém uma lista no site oficial do governo sobre as profissões qualificadas e reconhecidas para fins de trabalho e migração. Essa lista inclui ocupações como eletricistas, cozinheiros, padeiros, açougueiros e mecânicos.
6: A inteligência artificial pode afetar o mercado de trabalho dinamarquês já nos próximos 5 anos?
7: O pesquisador de inteligência artificial Mark Fries Hall, da Universidade de Roskilde, afirma que os dados mais recentes são compatíveis com o fato de que a IA ainda não deixou marcas claras na economia dinamarquesa a curto prazo. Uma análise do Conselho Econômico do Movimento Trabalhista Dinamarquês mostra que 7 das 9 funções consideradas mais vulneráveis à tecnologia registraram crescimento do emprego desde o lançamento do ChatGPT em novembro de 2022. De acordo com Frederik Olsen, analista responsável do órgão, ainda não houve uma substituição em larga escala dos empregos, mas ele ressalta que é cedo para avaliar todos os efeitos da inteligência artificial sobre o mercado de trabalho dinamarquês.
6: Obrigada, Fernanda Melo Larsen, por sua participação no Linha Direta de hoje.
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2: A visita do Papa Leão XIV à França domina os principais títulos da imprensa francesa nesta sexta-feira. O Libération destaca a sintonia entre o Papa e Emmanuel Macron em temas como a defesa da construção europeia, o apoio à Ucrânia, a acolhida de imigrantes, a crise climática e a inteligência artificial. O diário ressalta, porém, a preocupação do Vaticano com a eleição presidencial francesa de 2027 e com o avanço da extrema-direita no país. Já o Le Monde estampa na capa os desafios de uma visita histórica. O jornal lembra que a França não vivia um momento tão importante para os católicos desde a Jornada Mundial da Juventude de 1997. O destaque do jornal é o caráter, ao mesmo tempo religioso e diplomático, da viagem. No site de France Info, a atenção é voltada para os fiéis. O portal traz relatos de famílias que atravessaram o país de ônibus e enfrentam noites sem dormir para participar das celebrações. Alguns comparam a mobilização para ver o Papa a dos Jogos Olímpicos pelo tamanho do evento. O jornal La Croix publica um guia completo para não perder nada da visita e o Le Parisien detalha o percurso de 2,5 km que o Papa vai fazer em Papamóvel pelas ruas do centro da capital. A expectativa é de grande presença popular, com 23 pontos de acesso e um forte esquema de segurança para acompanhar a passagem de Leão XIV pela capital francesa. O jornal Le Figaro enfatiza a intensidade dessa passagem de Leão XIV por Paris, além da mega missa na Praça da Concórdia. Amanhã, o jornal destaca 2 discursos especialmente aguardados: o da Unesco sobre inteligência artificial e educação e o pronunciamento no Palácio do Eliseu voltado para os desafios da França e seu papel no cenário internacional. O diário francês também chama atenção para uma vigília com cerca de 80 mil jovens no Stade de France e para a visita do Papa a um centro de acolhimento de refugiados na capital.
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6: Hoje a RFI recebe o sociólogo Flávio Sofiati, professor associado da Universidade Federal de Goiás e pesquisador de Sociologia da Religião. Doutor em Sociologia pela USP, Flávio já realizou um estágio doutoral e fez pós-doutorado aqui em Paris, na ERES, uma das mais prestigiadas instituições francesas em pesquisa em ciências sociais. Seus trabalhos se dedicam principalmente ao estudo do catolicismo contemporâneo, da juventude religiosa e das transformações do campo religioso no Brasil e na França. Muito bem-vindo à RFI, Flávio.
4: Oi, obrigado. Eu agradeço o convite de estar aqui com vocês hoje discutindo, né, essa temática da religião, da política, da presença religiosa no mundo contemporâneo.
6: Você retorna à França num momento interessante, a visita do Papa Leão XIV. Essa visita, você acha que acaba colocando a Igreja Católica no centro do debate público? O que que o Papa vai poder oferecer para os franceses nesse momento?
4: Pois é, eu tenho acompanhado desde a minha chegada aqui na França a repercussão da vinda do Papa, da visita, que é uma visita pastoral, não é uma visita de um chefe de Estado. Essa necessidade da Igreja renovar seus quadros de fiéis, então, em Paris, por exemplo, esse encontro do Papa no Stade de France com a juventude e a própria missa campal na Champs-Élysées, muito referendada em conseguir a participação de fiéis mais jovens. Então, é uma visita pastoral e, do meu ponto de vista, muito focada nas novas gerações, nas juventudes católicas.
6: A França é um dos países mais secularizados aqui da Europa. Ainda assim, a religião continua exercendo influência sobre o debate público e político. É assim que deve acontecer? A Igreja está tão próxima dos debates políticos?
4: Pois é, é um tema importante ser pensado, porque no caso francês, a Igreja foi destituída do espaço público depois da Revolução Francesa, mas voltou a ocupar espaço, né, na esfera pública na Segunda Guerra, principalmente no período da invasão. Então nós temos aí, enfim, né, a segunda metade do século XX inteira e esse início do século XXI com uma presença maior, um retorno da Igreja Católica Francesa ao espaço público. Agora, é um Estado laico e há limites, né, da presença religiosa, principalmente institucional, no campo, enfim, público, da política, das próprias políticas públicas. Mas, do meu ponto de vista, é evidente que mesmo no caso francês, né, de um Estado laico, onde você tem um processo de descatolização e também do próprio esvaziamento do catolicismo na cultura francesa, mesmo assim ainda há presença forte do catolicismo, seja ele do ponto de vista institucional, mas também da própria catolicidade, dos grupos católicos na esfera pública e mesmo na política.
6: Aqui é bem marcado, tem os católicos integristas, tem o catolicismo de esquerda, que foi objeto de estudo seu em outra passagem aqui por Paris. Esse catolicismo de esquerda continua tendo influência?
4: Pois é, o que tem predominado, não só aqui na França, mas no mundo, é o catolicismo mais conservador. Mas no caso francês, você tem essa presença dos católicos de esquerda. Eu acabei acompanhando alguns grupos na França. Tem uma presença ainda pequena, mas com uma efervescência ativa. Por exemplo, um grupo que eu acompanhei, Réseau du Parvis, ele congrega pequenas associações de católicos que tratam de diversos temas. Mas, em geral, esses católicos de esquerda, e esse é um caso também que pode ser pensado na América Latina, são católicos mais à margem da institucionalidade. Então, por exemplo, a maior parte dessas associações são associações que tratam de temas que não são os temas prioritários da hierarquia católica francesa, como, por exemplo, o tema da questão LGBT, ou até mesmo associações de padres casados ou associações de filhos de padres casados. Ou seja, são temas que não são o tema da ordem do dia. Instituição.
6: Bastante radicais.
4: Exatamente.
6: Por sinal, para uma instituição que permanece conservadora.
4: Exatamente.
6: No Brasil, houve um crescimento muito grande das igrejas evangélicas nas últimas décadas. Há algum fenômeno aqui na França, algum outro tipo de manifestação? Como as igrejas evangélicas estão competindo no Brasil com a Igreja Católica? Atração de fiéis?
4: O tema aqui na França envolve o islamismo. Né? É o grupo religioso que cresce muito no contexto francês, com a migração, com os descendentes de imigrantes que já se estabeleceram. Talvez seja a religião que mais cresce. As pesquisas que eu tive acesso sobre o fenômeno religioso francês evidenciam, né, essa presença forte do islamismo. Quando a gente pensa o caso latino-americano e principalmente brasileiro em relação à religião na França, o que me chama a atenção são as religiões evangélicas que nasceram no contexto brasileiro e que estão em missão na Europa, no norte global em geral, mas também aqui na França. Então, igrejas, por exemplo, a Videira, que foi uma igreja que nasceu na cidade de Goiânia, que é a cidade onde eu moro no Brasil. é uma igreja com uma presença forte na França, na Bélgica e em outras cidades importantes aqui da Europa.
6: Muito obrigada, Flávia Sofiati.
4: Eu agradeço e eu continuo sempre à disposição de vocês.
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2: No coração do Marais, um dos bairros mais históricos de Paris, um museu acompanha as transformações da capital francesa há mais de um século e meio. Criado em plena remodelação urbana da cidade luso, o Museu Carnavalet celebra agora seus 160 anos olhando para o passado, mas também para as novas histórias que moldam a cidade. Fundado para preservar a memória de uma Paris em transformação, o Museu Carnavalet volta a se perguntar como registrar uma cidade que continua mudando, como conta a conservadora do museu, Neguine Mathieu.
9: Nós imaginamos uma festa, um fim de semana festivo em vários momentos, pensado e construído para e com um público de jovens adultos. Trabalhamos durante algum tempo para chegar a isso. E um primeiro elemento importante foi ter associado a essa festa o Comitê de Jovens Adultos do Museu para colocar em prática um projeto de participação cidadã no qual 50 jovens de 18 a 26 anos se envolvem e participam das escolhas de orientação da instituição. Durante um ano, eles estiveram conosco em intervalos regulares e nós os consultamos. Foi muito importante para nós ouvi-los e ver como eles imaginavam o futuro do museu e, de certa forma, o futuro de Paris.
10: L'avenir du musée et un peu l'avenir de Paris.
2: A programação reúne objetos curiosos, memórias pouco conhecidas e percursos dedicados a histórias que durante muito tempo ficaram à margem dos grandes relatos sobre Paris.
9: Nós queríamos introduzir um pouco de sonho, de imaginação. É verdade que o cotidiano e a realidade andam muito presentes e, às vezes, são um pouco difíceis. E existe essa ideia de que também precisamos escapar um pouco dessa realidade para compreender melhor o presente a nós mesmos, para conseguir nos projetar no futuro e, talvez, para não nos impor limites. Também precisamos dizer a nós mesmos que podemos imaginar coisas para além dos modelos atuais e das dificuldades do presente, e que precisamos buscar invenção, criatividade e coisas diferentes para nos construirmos individualmente ou coletivamente a Paris de amanhã.
2: Entre visitas, performances, experiências criativas e até leituras de tarô, um dos destaques do fim de semana convida o público a sonhar Paris, como conta Neguine Mathieu.
9: Teremos uma experiência ao mesmo tempo imersiva e enigmática. A proposta é viver uma noite que revisita 160 anos de sonhos parisienses, colocando também o universo dos sonhos, da celebração, e talvez da utopia e da imaginação no centro de tudo, porque também precisamos disso para nos projetarmos e imaginarmos outras possibilidades. Imaginamos um jogo que reflete isso, que acompanha essa ideia. Teremos noites musicais e visitas inusitadas, singulares, criativas e até divinatórias, sempre de forma divertida.
2: Olhar para o passado também significa identificar quais transformações do presente merecem ser transmitidas às próximas gerações neste fim de semana de celebração dos 160 anos do Museu Carnavalet.
9: Ao longo da noite, vamos descobrir também atores que estarão lá para nos guiar e nos mostrar coisas insólitas do cotidiano ou das próprias salas do museu. No Museu Carnavalet, há o casarão histórico e as salas de exposição. Haverá, portanto, esses personagens míticos que vão nos acompanhar. E há também, claro, a área verde, porque, de fato, no centro de Paris, o Museu Carnavalet possui jardins muito bonitos e intimistas, misteriosos. Eles estarão coloridos, iluminados e embalados pela música.
2: Das grandes obras de Haussmann, o urbanista que abriu os grandes bulevares e deu a Paris a aparência que conhecemos hoje, a capital diversa e múltipla do século XXI, o Museu Carnavalet continua registrando as mudanças de Paris e as maneiras de contá-las. As comemorações acontecem neste fim de semana, aqui na Cidade Luz, transformando o museu em espaço de memória, descoberta e imaginação.
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0: Aleluia.
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2: Paris, sexta-feira, 25 de setembro de 2026. Os sinos das igrejas de toda a França tocaram em uníssono nessa sexta-feira para marcar a chegada do Papa Leão XIV, que iniciou sua primeira visita apostólica ao país. A viagem de 4 dias inclui passagens por Paris, Lourdes e Metz e terá como temas centrais a inteligência artificial, a questão migratória e o combate à violência sexual dentro da igreja, além de outros. Nesta sexta, o pontífice participa de compromissos na sede da presidência e da Unesco. Por ocasião desta primeira visita de um Papa à França em 18 anos, Leão XIV se reúne nesse momento com o presidente da República, Emmanuel Macron, no Palácio do Eliseu, antes de um encontro mais amplo com representantes da sociedade civil, autoridades e integrantes do corpo diplomático. Mais tarde, ele segue com o Papa Móvel até a Catedral de Notre-Dame. Cerca de 250 mil pessoas são esperadas ao longo do trajeto. À noite, Leão XIV participa de uma vigília com 80 mil jovens no Stade de France. O ponto alto da visita será a missa de sábado na Praça da Concórdia, que deve reunir 600 mil fiéis. Um esquema especial de segurança mobiliza 15 mil policiais e militares na capital francesa. Na França, o presidente Emmanuel Macron anunciou o envio de militares para reforçar a proteção de Inhambu, um dos principais terminais petrolíferos da Arábia Saudita, e voltou a atribuir a alta dos combustíveis às tensões no Oriente Médio. O presidente francês afirmou que o abastecimento está garantido no país até o fim do ano. Para evitar riscos de escassez, no entanto, o governo francês também autorizou temporariamente a circulação de caminhões-tanque aos domingos em trechos normalmente restritos. No mesmo contexto de guerra no Oriente Médio, Arábia Saudita, Turquia e Paquistão anunciaram uma reunião de emergência após uma nova onda

0: notícias a seguir.
1: Que Deus Todo-Puissant vous bénisse, le Père et le Fils et le Saint-Esprit.
0: Após uma imensa vigília com jovens no Stade de France, em Saint-Denis, no norte de Paris, na noite de sexta, o Papa realiza seu último dia de visita a Paris. Nessa manhã, o Sumo Pontífice se reuniu com migrantes na Casa Baquita, uma associação de apoio a estrangeiros na capital francesa. No local, o Sumo Pontífice fez um apelo em prol da vida, em conjunto, na dignidade e na paz. Nessa tarde ocorre um dos momentos altos aí mais esperados da visita do Sumo Pontífice, uma missa na Praça da Concórdia, no centro de Paris, para a qual cerca de 600 mil pessoas são esperadas e devem lotar a Avenida Champs-Élysées. Os detalhes com Ana Carolina Pelis.
2: A circulação no centro da cidade foi totalmente alterada para receber o Papa e os milhares de fiéis. Cerca de 2.500 pontos de distribuição da comunhão foram instalados na Champs-Élysées e uma tonelada de hóstias foi preparada para a celebração. Na noite de sexta-feira, cerca de 80 mil jovens acompanharam uma vigília com o Leão 14 no Stade de France, que foi transformado em palco de música e celebração religiosa. Durante o momento religioso, ele respondeu a questões dos jovens e falou sobre a ansiedade e o sofrimento atravessados por esta geração diante das novas tecnologias e da crise climática. De Paris, ele seguirá para Lourdes, um importante local de peregrinação para católicos do mundo inteiro, e depois vai para Metz, onde se despede da França.
0: No Oriente Médio, os rebeldes hutis do Iêmen, apoiados pelo Irã, lançaram nessa manhã novos ataques contra a Arábia Saudita, principal aliado dos Estados Unidos na região. Os insurgentes miraram na capital Riad e em Khamis Mushait, a maior cidade do sudoeste do país, que abriga uma importante base aérea. Na véspera, o presidente americano Donald Trump rejeitou uma proposta iraniana para reabrir o Estreito de Hormuz em até 7 dias. Citando fontes próximas ao líder republicano, o jornal Wall Street Journal afirma que Trump estaria cético quanto à capacidade de Teerã de atender às suas exigências. De acordo com o diário, o presidente americano também estaria cogitando retomar os ataques contra o Irã após as eleições de meio de mandato nos Estados Unidos, previstas para novembro. Durante a última noite, Trump publicou em sua rede social Truth Social um mapa do Estreito de Hormuz com a inscrição Estreito Trump. Os Estados Unidos e a China anunciaram a criação de um canal de comunicação para lidar com incidentes causados pela inteligência artificial. A decisão foi divulgada na sexta, ao final de uma visita de Estado do presidente chinês Xi Jinping à Casa Branca. A IA dominou as conversas entre o líder chinês e Trump, que se comprometeram a estabelecer um diálogo sobre os riscos e benefícios dessa tecnologia. Segundo o texto, a próxima rodada de conversas entre Pequim e Washington deverá ocorrer até novembro. As grandes plataformas digitais enfrentam uma batalha judicial nos Estados Unidos, onde milhares de famílias e escolas, além de quase todos os estados americanos, acusam a prejudicar a saúde mental dos jovens. As forças ucranianas atacaram durante a última noite a refinaria de petróleo de Ilsk, localizada na região de Krasnodar, no sul da Rússia, anunciou nesse sábado o exército de Kiev. Em comunicado, as autoridades ucranianas afirmaram que a instalação contribui para abastecer as forças russas na Ucrânia. Na Grécia, o corpo de uma mulher foi encontrado na manhã deste sábado nos escombros de um prédio que desabou na véspera no centro histórico de Atenas. A vítima seria uma turista americana que estava hospedada no primeiro andar do prédio, juntamente com o marido e um outro casal. 6 pessoas continuam desaparecidas, outros turistas americanos, um britânico e uma grega. O pequeno prédio de 2 andares desabou na manhã de sexta. O prefeito de Atenas afirmou que há possibilidade de uma explosão causada por um vazamento de gás de grandes proporções. Na Tailândia, as autoridades de Bangkok declararam neste sábado estado de calamidade em todos os 50 distritos da capital devido a inundações provocadas.

0: marcadas por chuvas torrenciais que caem praticamente sem interrupção desde a tarde de quinta-feira, alagando as ruas, elevando o nível dos canais e inundando casas e prédios.
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0: Olá, neste segundo bloco vamos ouvir uma reportagem sobre os brasileiros que vivem a fé católica aqui na França e se mobilizam para participar da missa do Papa Leão XIV em Paris neste sábado. 600 mil fiéis são esperados. Depois eu levo vocês para uma balada musical ao som do eletrofolk do músico sul-africano Bonzeguil e Mabandla. Por último, no podcast Rendezvous Cultural, a gente visita o Museu Carnavalet, o mais antigo de Paris, que celebra 160 anos de transformações. Mas antes, vamos saber como as revistas francesas analisam a visita de Leão XIV à França, marcada por grandes mobilizações populares e importantes questões religiosas, políticas e diplomáticas.
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4: As revistas francesas desta semana destacam a visita do Papa Leão XIV à França, a primeira viagem oficial de um Papa ao país em 18 anos. A revista L'Express lança luz sobre os bastidores políticos e o gigantismo logístico do evento. O artigo expõe a tensão diplomática entre o Vaticano e o Palácio do Eliseu por conta da aprovação da Lei de Ajuda para Morrer na França. Para coordenar uma multidão esperada de 1 milhão de fiéis, montou-se uma estrutura de 27 milhões de euros sob comando militar e um esquema de segurança com cerca de 15 mil policiais. A reportagem alerta ainda para as tentativas de grupos católicos conservadores de se infiltrar nas tropas de voluntários para projetar influência política. Le Nouvel Obs foca na guerra cultural e na fratura ideológica da Igreja Francesa. A revista contrapõe a ala progressista alinhada à laicidade ao movimento tradicionalista e identitário impulsionado pelo bilionário Vincent Bolloré. Esse embate de visões se desdobra em uma disputa nos bastidores eclesiásticos pelas próximas nomeações estratégicas do Papa no país, incluindo o núncio apostólico e o novo arcebispo de Paris. O semanário Le Point analisa a viagem sob uma perspectiva pessoal, histórica e sociológica. A publicação revela o aprendizado intensivo de francês pelo pontífice, sustentado por suas raízes familiares na Normandia e de origem crioula nas Antilhas, além da inspiração espiritual em Leão XIII e no místico Frei Laurent da Ressurreição. Sociologicamente, a revista aponta para um paradoxo francês. Embora os números das vocações e dos batismos infantis desabem, há uma forte onda de conversões de adultos e de jovens em busca de estabilidade em um mundo líquido.
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5: Fiéis católicos participam neste sábado da principal celebração da visita do Papa Leão XIV à França. A missa, na Praça da Concórdia e na Avenida Champs-Élysées, é apontada como ponto alto da passagem do pontífice pelo país, que também inclui etapas em Lourdes e Metz, finalizando na segunda-feira, 28. No total, a viagem deve reunir cerca de 1 milhão de participantes. Para o padre Wellington Santos, conhecido como Père Welly, baiano radicado na França desde 2016, uma visita papal pode deixar marcas duradouras na vida dos fiéis.
6: Eu converso com pessoas que acolheram o Papa João Paulo II, por exemplo, em 97, para a Jornada Mundial da Juventude, e essas pessoas me falam com brilho nos olhos, né? Padres, leigos, pessoas que eram muito jovens e que foram tocadas pelas palavras do Papa na época. Então, eu penso que ele tem uma importância, assim, essa capacidade de tocar, sobretudo, individualmente as pessoas. A presença do Papa, ela não deixa as pessoas indiferentes. Não somente aquelas que são católicas, que querem participar, né, se interessam, como também aquelas que são contrárias à fé. Então, eu penso que a presença do Papa na França, ela tem esse potencial de provocação. Acho que é uma boa provocação.
5: A dimensão histórica ajuda a explicar o entusiasmo. Leão XIV realiza a primeira visita oficial de um líder da Igreja Católica à França em 18 anos. Só para a missa deste sábado, a diocese registrou cerca de 600 mil inscrições. Entre os brasileiros da região parisiense, a mobilização também foi grande. O goiano Paulo César Santana, organizador do grupo de oração Embaixadores de Cristo, estima que dezenas de brasileiros da comunidade acompanharão os eventos.
3: Então a gente vê assim, em torno de umas 100 pessoas ali, a gente tem certeza que vão. E eu sei que fora também, outros católicos que não têm tempo de estar vindo aqui na comunidade, mas que vai numa paróquia francesa mesmo, perto da casa deles, eu também tenho certeza que vai. Então, quer dizer, a expectativa de brasileiro vai ser grande, vai ter muito.
5: Para muitos brasileiros que vivem na França, a visita do Papa também reforça um vínculo construído há anos por meio da fé e da língua portuguesa. Entre eles, o Paulo. Quando chegou à França, há 17 anos, ele enfrentou dificuldades com o idioma e com a adaptação à nova realidade. Há mais de uma década, ele organiza, ao lado da esposa Fernanda, o grupo de oração Embaixadores de Cristo, que funciona na Capelania Brasileira de Paris, administrada pelo padre Júlio Peixoto, na paróquia Sainte-Marie-du-Plan, na periferia da capital francesa. As reuniões do grupo acontecem todas as quartas-feiras. Já as missas dominicais em português costumam lotar a igreja.
3: Quando você tira um domingo e fala o domingo é do Senhor e você vai reunir com pessoas que falam a mesma língua, você teria como se fosse o meu domingo é o dia de eu estar no Brasil. Isso ajuda muito.
5: O padre Wellington Santos concorda que a língua tem um papel importante na experiência religiosa dos imigrantes. Ao mesmo tempo, ele defende que os brasileiros mantenham vínculos com a comunidade local.
7: A capelania existe para atender aqueles fiéis e, do ponto de vista da vida pastoral, eclesial e mesmo espiritual, eles têm dificuldade de se conectar com o jeito francês, de rezar, de se conectar com Deus. Daí a importância mesmo da língua, né? Ou seja, não basta saber que uma paróquia é católica. É importante para algumas pessoas se conectar com pessoas do seu mesmo país em um outro país. Para mim, o desafio consiste em, ok, eu posso me conectar com essa capelania, com essa experiência eclesial brasileira que se reproduz aqui, mas eu não devo também me fechar a experiências do próprio país em que eu me encontro.
5: Mesmo depois da passagem de Leão XIV pela França, grupos como o organizado por Paulo devem continuar reunindo brasileiros em torno da fé, fortalecendo laços de solidariedade e ajudando na adaptação à vida em um novo país. De Paris, Luísa Ramos para a RFI.
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0: Olá, bonjour. Chegou aquele momento em que levamos vocês, nossos ouvintes internautas, para a balada, junto com artistas e grupos em destaque na programação musical da RFI. Hoje ao som do músico sul-africano Bongezil e Mabandla. Aumente o som.
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0: Bongezil e Mabandla é um cantor e compositor natural de Tsolo, uma pequena cidade no sudeste da África do Sul. Ele é uma figura célebre da cena eletrofolk sul-africana, muito conhecido por propor uma mistura das tradições culturais do leste do país com sonoridades eletrônicas contemporâneas e letras cantadas na língua isicosa. A música sempre fez parte da vida do Bongezil. Quando pequeno, ele integrava o coral da igreja, o que moldou tanto a técnica vocal dele quanto a relação emocional com o canto e a composição. Mais tarde, ele se muda para Joanesburgo, onde ingressa na renomada AFDA, uma universidade que é especializada em arte, cinema e indústrias criativas. E lá, o Bungesiwe vai definir a sua linguagem artística, que é intimista, espiritual e profundamente ligada à cultura Xhosa. E ele vai começar, então, a subir nos palcos, a apresentar as suas primeiras composições ao público.

0: O primeiro álbum de estúdio do Bongezil e Mabandla é gravado em 2012, se chama Um Lilo, que dá nome à música que a gente está ouvindo aí ao fundo. Naquele ano, esse trabalho chamou a atenção da RFI, onde o Bongezil foi um dos 10 finalistas do prêmio Descobertas. O segundo disco dele, Mangaliço, chega 5 anos depois e esse trabalho vai ser fundamental para alavancar a carreira dele, porque vai concorrer como melhor disco no South African Music Awards. O clipe de Baobã, uma das faixas aí desse álbum, vai ser premiado e o Bongezil vai então entrar na programação de grandes festivais de música. Alguns discos, palcos e anos depois, Bongezil e Mabandla se tornam um nome consagrado do afrofolk. Ele que construiu a sua identidade artística em torno da sua bela voz, com toda a riqueza da sonoridade do Isikosa e letras extremamente introspectivas e intimistas. Ele lançou em junho, pelo selo Black Major, seu 6º álbum, Dingumbani, que em português significa Quem Sou Eu. Bongezil conversou com a minha colega Lizage Roldini sobre esse trabalho. Vamos ouvi-lo.
1: I think over the last few years I've had this question of who am I?
2: Acho que nos últimos anos tenho me feito essa pergunta: quem sou eu? E por mais que seja uma pergunta, também vejo isso como uma afirmação e uma exploração. Acredito que saber quem você é muito importante na vida, porque isso orienta o caminho para onde você está indo. E acho que quando você sabe quem é, consegue ter um senso de direção. Você consegue entender qual é o próximo passo. Foi por isso que dei ao meu álbum o nome Indingwambani, Quem Sou Eu? Porque acredito que essa é uma pergunta fundamental e muito importante para mim neste momento e para todo mundo.
0: Dingumbani tem 18 faixas, algumas com uma identidade folk cosa, outras mais eletrônicas minimalistas e algumas até arrastando o pé ali pro lado do indie. Mas todas são imersivas, emocionais e cinematográficas, como se fossem mesmo trilhas sonoras de um filme, como é o caso de Dingy, que a gente está ouvindo aí ao fundo, com a participação do camaronês Blik Bessie. Aliás, esse é um traço muito forte nas composições do Bongezil, uma música de narrativa com um storytelling que nos envolve e nos carrega para esse universo tão único dele. É desse disco que escolhemos a faixa Zama, que vai encerrar esse balada musical com produção técnica de Helena Vril. Eu lembro que você pode nos ouvir todos os sábados nos nossos programas, no nosso site rfibrasil.com e também no Deezer e no Spotify. Deixo vocês ao som da faixa Zama, de Bongezil e Mabandla. Aumente o som!

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2: No coração do Marais, um dos bairros mais históricos de Paris, um museu acompanha as transformações da capital francesa há mais de um século e meio. Criado em plena remodelação urbana da cidade luz, o Museu Carnavalet celebra agora seus 160 anos olhando para o passado, mas também para as novas histórias que moldam a cidade. Fundado para preservar a memória de uma Paris em transformação, o Museu Carnavalet volta a se perguntar como registrar uma cidade que continua mudando, como conta a conservadora do museu, Neguine Mathieu.
3: Nós imaginamos uma festa, um fim de semana festivo em vários momentos, pensado e construído para e com um público de jovens adultos. Trabalhamos durante algum tempo para chegar a isso. E um primeiro elemento importante foi ter associado a essa festa o Comitê de Jovens Adultos do Museu para colocar em prática um projeto de participação cidadã no qual 50 jovens de 18 a 26 anos se envolvem e participam das escolhas de orientação da instituição. Durante um ano, eles estiveram conosco em intervalos regulares e nós os consultamos. Foi muito importante para nós ouvi-los e ver como eles imaginavam o futuro do museu e, de certa forma, o futuro de Paris.
4: L'avenir du musée et un peu l'avenir de Paris.
2: A programação reúne objetos curiosos, memórias pouco conhecidas e percursos dedicados a histórias que durante muito tempo ficaram à margem dos grandes relatos sobre Paris.
3: Nós queríamos introduzir um pouco de sonho, de imaginação. É verdade que o cotidiano e a realidade andam muito presentes e, às vezes, são um pouco difíceis. E existe essa ideia de que também precisamos escapar um pouco dessa realidade para compreender melhor o presente e a nós mesmos, para conseguir nos projetar no futuro e, talvez, para não nos impor limites. Também precisamos dizer a nós mesmos que podemos imaginar coisas para além dos modelos atuais e das dificuldades do presente, e que precisamos buscar invenção, criatividade e coisas diferentes para nos construirmos individualmente ou coletivamente a Paris de amanhã.
2: Entre visitas, performances, experiências criativas e até leituras de tarô, um dos destaques do fim de semana convida o público a sonhar Paris, como conta Neguine Mathieu.
3: Teremos uma experiência ao mesmo tempo imersiva e enigmática. A proposta é viver uma noite que revisita 160 anos de sonhos parisienses, colocando também o universo dos sonhos, da celebração, e talvez da utopia e da imaginação no centro de tudo, porque também precisamos disso para nos projetarmos e imaginarmos outras possibilidades. Imaginamos um jogo que reflete isso, que acompanha essa ideia. Teremos noites musicais e visitas inusitadas, singulares, criativas e até divinatórias, sempre de forma divertida.
2: Olhar para o passado também significa identificar quais transformações do presente merecem ser transmitidas às próximas gerações neste fim de semana de celebração dos 160 anos do Museu Carnavalet.
3: Ao longo da noite, vamos descobrir também atores que estarão lá para nos guiar e nos mostrar coisas insólitas do cotidiano ou das próprias salas do museu. No Museu Carnavalet, há o casarão histórico e as salas de exposição. Haverá, portanto, esses personagens míticos que vão nos acompanhar. E há também, claro, a área verde, porque, de fato, no centro de Paris, o Museu Carnavalet possui jardins muito bonitos e intimistas, misteriosos. Eles estarão coloridos, iluminados e embalados pela música.
2: Das grandes obras de Haussmann, o urbanista que abriu os grandes bulevares e deu a Paris a aparência que conhecemos hoje, a capital diversa e múltipla do século XXI, o Museu Carnavalet continua registrando as mudanças de Paris e as maneiras de contá-las. As comemorações acontecem neste fim de semana, aqui na Cidade Luz, transformando o museu em espaço de memória, descoberta e imaginação.
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1: Paris, 26 de setembro de 2026. Essas são as principais notícias deste sábado. Após uma imensa vigília com jovens no Estado de France, em Saint-Denis, norte de Paris, ontem à noite, o Papa Leão XIV realiza seu último dia de visita à capital francesa. Nessa manhã, o Sumo Pontífice se reuniu com migrantes na Casa Baquita, uma associação de apoio a estrangeiros. Nessa tarde, ocorre o ponto alto da visita do Sumo Pontífice a Paris, uma missa na Praça da Concórdia, no coração da capital, para a qual cerca de 600 mil pessoas são esperadas e devem lotar a Avenida Champs-Élysées. De Paris, o Papa segue para Lourdes, no sudoeste da França, um importante local de peregrinação para católicos. A visita do Sumo Pontífice se encerra em Metz, no leste do país, na segunda-feira. Os rebeldes hutis do Iêmen, apoiados pelo Irã, lançaram nessa manhã novos ataques contra a Arábia Saudita, principal aliado dos Estados Unidos no Oriente Médio. Os insurgentes miraram na capital Riad e na cidade de Khamis Mushait, a maior do sudoeste do país, que abriga uma importante base aérea. Na véspera, o presidente americano Donald Trump rejeitou uma proposta iraniana para reabrir o Estreito de Hormuz em até 7 dias. Citando fontes próximas ao líder republicano, o jornal Wall Street Journal afirma que Trump seria cético quanto à disponibilidade de Teherã de atender às suas exigências. De acordo com o diário, o presidente americano também estaria cogitando retomar os ataques contra o Irã após as eleições de meio de mandato nos Estados Unidos em novembro. Os Estados Unidos e a China anunciaram a criação de um canal de comunicação para lidar com incidentes causados pela inteligência artificial. A decisão foi divulgada na sexta-feira, ao final de uma visita de Estado do presidente chinês Xi Jinping à Casa Branca. A inteligência artificial dominou as conversas entre o líder chinês e Donald Trump, que se comprometeram a estabelecer um diálogo sobre os riscos e benefícios dessa tecnologia. Segundo o comunicado, a próxima rodada de conversas entre Pequim e Washington deverá ocorrer até novembro. As forças ucranianas atacaram durante a noite a refinaria de petróleo de Ilsk, na região de Krasnodar, sul da Rússia, anunciou neste sábado o exército de Kiev. Em comunicado, as autoridades ucranianas também justificaram o ataque, afirmando que a instalação abastece as forças russas que combatem na Ucrânia. Esse foi o Giro Internacional. 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Onze horas e 30 minutos em Paris, 6:30 pelo horário de Brasília. 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
1: Bom dia, céu nublado e 17 graus em Paris. Em destaque neste sábado, 26 de setembro de 2026. Último dia de visita do Papa Leão XIV a Paris é marcado por uma missa gigante na Praça da Concórdia, na presença de 600 mil pessoas. Rebeldes hutis do Iêmen realizam novos ataques contra a Arábia Saudita. E Donald Trump rejeita a proposta iraniana para reabrir o Estreito de Hormuz. Essas e outras notícias a seguir.
3: Que Deus Todo-Puissant vos bénisse. Le Père et le Fils et le Saint-Esprit.
1: Após uma imensa vigília com jovens no Estado de France, em Saint-Denis, no norte de Paris, na noite de sexta, o Papa realiza seu último dia de visita a Paris. Nessa manhã, o Sumo Pontífice se reuniu com migrantes na Casa Baquita, uma associação de apoio a estrangeiros na capital francesa. No local, o Sumo Pontífice fez um apelo em prol da vida, em conjunto, na dignidade e na paz. Nessa tarde ocorre um dos momentos altos aí mais esperados da visita do Sumo Pontífice, uma missa na Praça da Concórdia, no centro de Paris, para a qual cerca de 600 mil pessoas são esperadas e devem lotar a Avenida Champs-Élysées. Os detalhes com Ana Carolina Pelis.
4: A circulação no centro da cidade foi totalmente alterada para receber o Papa e os milhares de fiéis. Cerca de 2.500 pontos de distribuição da comunhão foram instalados na Champs-Élysées e uma tonelada de hóstias foi preparada para a celebração. Na noite de sexta-feira, cerca de 80 mil jovens acompanharam uma vigília com o Leão 14 no Stade de France, que foi transformado em palco de música e celebração religiosa. Durante o momento religioso, ele respondeu a questões dos jovens e falou sobre a ansiedade e o sofrimento atravessados por esta geração diante das novas tecnologias e da crise climática. De Paris, ele seguirá para Lourdes, um importante local de peregrinação para católicos do mundo inteiro, e depois vai para Metz, onde se despede da França.
1: No Oriente Médio, os rebeldes hutis do Iêmen, apoiados pelo Irã, lançaram nessa manhã novos ataques contra a Arábia Saudita, principal aliado dos Estados Unidos na região. Os insurgentes miraram na capital Riad e em Khamis Mushait, a maior cidade do sudoeste do país, que abriga uma importante base aérea. Na véspera, o presidente americano Donald Trump rejeitou uma proposta iraniana para reabrir o Estreito de Hormuz em até 7 dias. Citando fontes próximas ao líder republicano, o jornal Wall Street Journal afirma que Trump estaria cético quanto à capacidade de Teerã de atender às suas exigências. De acordo com o diário, o presidente americano também estaria cogitando retomar os ataques contra o Irã após as eleições de meio de mandato nos Estados Unidos, previstas para novembro. Durante a última noite, Trump publicou em sua rede social Truth Social um mapa do Estreito de Hormuz com a inscrição Estreito Trump. Os Estados Unidos e a China anunciaram a criação de um canal de comunicação para lidar com incidentes causados pela inteligência artificial. A decisão foi divulgada na sexta, ao final de uma visita de Estado do presidente chinês Xi Jinping à Casa Branca. A IA dominou as conversas entre o líder chinês e Trump, que se comprometeram a estabelecer um diálogo sobre os riscos e benefícios dessa tecnologia. Segundo o texto, a próxima rodada de conversas entre Pequim e Washington deverá ocorrer até novembro. As grandes plataformas digitais enfrentam uma batalha judicial nos Estados Unidos, onde milhares de famílias e escolas, além de quase todos os estados americanos, acusam a prejudicar a saúde mental dos jovens. As forças ucranianas atacaram durante a última noite a refinaria de petróleo de Ilsk, localizada na região de Krasnodar, no sul da Rússia, anunciou nesse sábado o exército de Kiev. Em comunicado, as autoridades ucranianas afirmaram que a instalação contribui para abastecer as forças russas na Ucrânia. Na Grécia, o corpo de uma mulher foi encontrado na manhã deste sábado nos escombros de um prédio que desabou na véspera no centro histórico de Atenas. A vítima seria uma turista americana que estava hospedada no primeiro andar do prédio, juntamente com o marido e um outro casal. 6 pessoas continuam desaparecidas, outros turistas americanos, um britânico e uma grega. O pequeno prédio de 2 andares desabou na manhã de sexta. O prefeito de Atenas afirmou que há possibilidade de uma explosão causada por um vazamento de gás de grandes proporções. Na Tailândia, as autoridades de Bangkok declararam neste sábado estado de calamidade em todos os 50 distritos da capital devido a inundações provocadas por chuvas torrenciais que caem praticamente sem interrupção desde a tarde de quinta-feira, alagando as ruas, elevando o nível dos canais e inundando casas e prédios.
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1: Olá, neste segundo bloco vamos ouvir uma reportagem sobre os brasileiros que vivem a fé católica aqui na França e se mobilizam para participar da missa do Papa Leão XIV em Paris neste sábado. 600 mil fiéis são esperados. Depois eu levo vocês para uma balada musical ao som do eletrofolk do músico sul-africano Bonzeguil e Mabandla. Por último, no podcast Rendezvous Cultural, a gente visita o Museu Carnavalet, o mais antigo de Paris, que celebra 160 anos de transformações. Mas antes, vamos saber como as revistas francesas analisam a visita de Leão XIV à França, marcada por grandes mobilizações populares e importantes questões religiosas, políticas e diplomáticas.
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5: Patrícia Moribe.
6: As revistas francesas desta semana destacam a visita do Papa Leão XIV à França, a primeira viagem oficial de um Papa ao país em 18 anos. A revista L'Express lança luz sobre os bastidores políticos e o gigantismo logístico do evento. O artigo expõe a tensão diplomática entre o Vaticano e o Palácio do Eliseu por conta da aprovação da Lei de Ajuda para Morrer na França. Para coordenar uma multidão esperada de 1 milhão de fiéis, montou-se uma estrutura de 27 milhões de euros sob comando militar e um esquema de segurança com cerca de 15 mil policiais. A reportagem alerta ainda para as tentativas de grupos católicos conservadores de se infiltrar nas tropas de voluntários para projetar influência política. Le Nouvel Obs foca na guerra cultural e na fratura ideológica da Igreja Francesa. A revista contrapõe a ala progressista alinhada à laicidade ao movimento tradicionalista e identitário impulsionado pelo bilionário Vincent Bolloré. Esse embate de visões se desdobra em uma disputa nos bastidores eclesiásticos pelas próximas nomeações estratégicas do Papa no país, incluindo o núncio apostólico e o novo arcebispo de Paris. O semanário Le Point analisa a viagem sob uma perspectiva pessoal, histórica e sociológica. A publicação revela o aprendizado intensivo de francês pelo pontífice, sustentado por suas raízes familiares na Normandia e de origem crioula nas Antilhas, além da inspiração espiritual em Leão XIII e no místico Frei Laurent da Ressurreição. Sociologicamente, a revista aponta para um paradoxo francês. Embora os números das vocações e dos batismos infantis desabem, há uma forte onda de conversões de adultos e de jovens em busca de estabilidade em um mundo líquido.
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7: Fiéis católicos participam neste sábado da principal celebração da visita do Papa Leão XIV à França. A missa, na Praça da Concórdia e na Avenida Champs-Élysées, é apontada como ponto alto da passagem do pontífice pelo país, que também inclui etapas em Lourdes e Metz, finalizando na segunda-feira, 28. No total, a viagem deve reunir cerca de 1 milhão de participantes. Para o padre Wellington Santos, conhecido como Père Welly, baiano radicado na França desde 2016, uma visita papal pode deixar marcas duradouras na vida dos fiéis.
8: Eu converso com pessoas que acolheram o Papa João Paulo II, por exemplo, em 97, para a Jornada Mundial da Juventude, e essas pessoas me falam com brilho nos olhos, né? Padres, leigos, pessoas que eram muito jovens e que foram tocadas pelas palavras do Papa na época. Então eu penso que ele tem uma importância, assim, essa capacidade de tocar, sobretudo, individualmente as pessoas. A presença do Papa, ela não deixa as pessoas indiferentes. Não somente aquelas que são católicas, que querem participar, né, se interessam, como também aquelas que são contrárias à fé. Então, eu penso que a presença do Papa na França, ela tem esse potencial de provocação. Acho que é uma boa provocação.
7: A dimensão histórica ajuda a explicar o entusiasmo. Leão XIV realiza a primeira visita oficial de um líder da Igreja Católica à França em 18 anos. Só para a missa deste sábado, a diocese registrou cerca de 600 mil inscrições. Entre os brasileiros da região parisiense, a mobilização também foi grande. O goiano Paulo César Santana, organizador do grupo de oração Embaixadores de Cristo, estima que dezenas de brasileiros da comunidade acompanharão os eventos.
9: Então a gente vê assim, em torno de umas 100 pessoas ali, a gente tem certeza que vão. E eu sei que fora também outros católicos que não têm tempo de estar vindo aqui na comunidade, mas que vai numa paróquia francesa mesmo, perto da casa deles, eu também tenho certeza que vai. Então, quer dizer, a expectativa de brasileiro vai ser grande, vai ter muito.
7: Para muitos brasileiros que vivem na França, a visita do Papa também reforça um vínculo construído há anos por meio da fé e da língua portuguesa. Entre eles, o Paulo. Quando chegou à França, há 17 anos, ele enfrentou dificuldades com o idioma e com a adaptação à nova realidade. Há mais de uma década, ele organiza ao lado da esposa Fernanda o grupo de oração Embaixadores de Cristo, que funciona na Capelania Brasileira de Paris, administrada pelo padre Júlio Peixoto, na paróquia Sainte-Marie-du-Plan, na periferia da capital francesa. As reuniões do grupo acontecem todas as quartas-feiras. Já as missas dominicais em português costumam lotar a igreja.
9: Quando você tira um domingo e fala o domingo é do Senhor e você vai reunir com pessoas que falam a mesma língua, você teria como se fosse o meu domingo é o dia de eu estar no Brasil. Isso ajuda muito.
7: O padre Wellington Santos concorda que a língua tem um papel importante na experiência religiosa dos imigrantes. Ao mesmo tempo, ele defende que os brasileiros mantenham vínculos com a comunidade local.
5: A capelania existe para atender aqueles fiéis e do ponto de vista da vida pastoral, eclesial e mesmo espiritual, eles têm dificuldade de se conectar com o jeito francês, de rezar, de se conectar com Deus. Daí a importância mesmo da língua, né? Ou seja, não basta saber que uma paróquia é católica. É importante para algumas pessoas se conectar com pessoas do seu mesmo país em um outro país. Para mim, o desafio consiste em, ok, eu posso me conectar com essa capelania, com essa experiência eclesial brasileira que se reproduz aqui, mas eu não devo também me fechar a experiências do próprio país em que eu me encontro.
7: Mesmo depois da passagem de Leão XIV pela França, grupos como o organizado por Paulo devem continuar reunindo brasileiros em torno da fé, fortalecendo laços de solidariedade e ajudando na adaptação à vida em um novo país. De Paris, Luísa Ramos para a RFI.
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1: Olá, bonjour. Chegou aquele momento em que levamos vocês, nossos ouvintes e internautas, para a balada, junto com artistas e grupos em destaque na programação musical da RFI. Hoje ao som do músico sul-africano Bongezil e Mabandla. Aumente o som. Bongezil e Mabandla é um cantor e compositor natural de Tsolo, uma pequena cidade no sudeste da África do Sul. Ele é uma figura célebre da cena eletrofolk sul-africana, muito conhecido por propor uma mistura das tradições culturais do leste do país com sonoridades eletrônicas contemporâneas e letras cantadas na língua isicosa. A música sempre fez parte da vida do Bongezil. Quando pequeno, ele integrava o coral da igreja, o que moldou tanto a técnica vocal dele quanto a relação emocional com o canto e a composição. Mais tarde, ele se muda para Joanesburgo, onde ingressa na renomada AFDA, uma universidade que é especializada em arte, cinema e indústrias criativas. E lá, o Bongezil vai definir a sua linguagem artística, que é intimista, espiritual e profundamente ligada à cultura Xhosa. E ele vai começar, então, a subir nos palcos, a apresentar as suas primeiras composições ao público. Calma.

0: O primeiro álbum de estúdio do Bongezil e Mabandla é gravado em 2012, se chama Um Lilo, que dá nome à música que a gente está ouvindo aí ao fundo. Naquele ano, esse trabalho chamou a atenção da RFI, onde o Bongezil foi um dos 10 finalistas do prêmio Descobertas. O segundo disco dele, Mangaliço, chega 5 anos depois e esse trabalho vai ser fundamental para alavancar a carreira dele, porque vai concorrer como melhor disco no South African Music Awards. O clipe de Baobã, uma das faixas aí desse álbum, vai ser premiado e o Bongezil vai então entrar na programação de grandes festivais de música. Alguns discos, palcos e anos depois, Bongezil e Mabandla se tornam um nome consagrado do afrofolk. Ele que construiu a sua identidade artística em torno da sua bela voz, com toda a riqueza da sonoridade do Isikosa e letras extremamente introspectivas e intimistas. Ele lançou em junho, pelo selo Black Major, seu 6º álbum, Dingumbani, que em português significa Quem Sou Eu. Bongezil conversou com a minha colega Lizage Holdini sobre esse trabalho. Vamos ouvi-lo.
1: I think over the last few years I've had this question of who am I?
2: Acho que nos últimos anos tenho me feito essa pergunta: quem sou eu? E por mais que seja uma pergunta, também vejo isso como uma afirmação e uma exploração. Acredito que saber quem você é muito importante na vida, porque isso orienta o caminho para onde você está indo. E acho que quando você sabe quem é, consegue ter um senso de direção. Você consegue entender qual é o próximo passo. Foi por isso que dei ao meu álbum o nome Indingwambani, Quem Sou Eu? Porque acredito que essa é uma pergunta fundamental e muito importante para mim neste momento e para todo mundo.
0: Dingumbani tem 18 faixas, algumas com uma identidade folk cosa, outras mais eletrônicas minimalistas e algumas até arrastando o pé ali pro lado do indie. Mas todas são imersivas, emocionais e cinematográficas, como se fossem mesmo trilhas sonoras de um filme, como é o caso de Dingy, que a gente está ouvindo aí ao fundo, com a participação do camaronês Blik Bessie. Aliás, esse é um traço muito forte nas composições do Bongezil, uma música de narrativa com um storytelling que nos envolve e nos carrega para esse universo tão único dele. É desse disco que escolhemos a faixa Zama, que vai encerrar esse balada musical com produção técnica de Helena Vril. Eu lembro que você pode nos ouvir todos os sábados nos nossos programas, no nosso site rfibrasil.com e também no Deezer e no Spotify. Deixo vocês ao som da faixa Zama, de Bongezil e Mabandla. Aumente o som!

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2: No coração do Marais, um dos bairros mais históricos de Paris, um museu acompanha as transformações da capital francesa há mais de um século e meio. Criado em plena remodelação urbana da Cidade Luz, o Museu Carnavalet celebra agora seus 160 anos olhando para o passado, mas também para as novas histórias que moldam a cidade. Fundado para preservar a memória de uma Paris em transformação, o Museu Carnavalet volta a se perguntar como registrar uma cidade que continua mudando, como conta a conservadora do museu, Negine Mathieu.
3: Nós imaginamos uma festa, um fim de semana festivo em vários momentos, pensado e construído para e com um público de jovens adultos. Trabalhamos durante algum tempo para chegar a isso. E um primeiro elemento importante foi ter associado a essa festa o Comitê de Jovens Adultos do Museu para colocar em prática um projeto de participação cidadã no qual 50 jovens de 18 a 26 anos se envolvem e participam das escolhas de orientação da instituição. Durante um ano, eles estiveram conosco em intervalos regulares e nós os consultamos. Foi muito importante para nós ouvi-los e ver como eles imaginavam o futuro do museu e, de certa forma, o futuro de Paris.
4: L'avenir du musée et un peu l'avenir de Paris.
2: A programação reúne objetos curiosos, memórias pouco conhecidas e percursos dedicados a histórias que durante muito tempo ficaram à margem dos grandes relatos sobre Paris.
3: Nós queríamos introduzir um pouco de sonho, de imaginação. É verdade que o cotidiano e a realidade andam muito presentes e, às vezes, são um pouco difíceis. E existe essa ideia de que também precisamos escapar um pouco dessa realidade para compreender melhor o presente e a nós mesmos, para conseguir nos projetar no futuro e, talvez, para não nos impor limites. Também precisamos dizer a nós mesmos que podemos imaginar coisas para além dos modelos atuais e das dificuldades do presente, e que precisamos buscar invenção, criatividade e coisas diferentes para nos construirmos individualmente ou coletivamente a Paris de amanhã.
2: Entre visitas, performances, experiências criativas e até leituras de tarô, um dos destaques do fim de semana convida o público a sonhar Paris, como conta Negine Mathieu.
3: Teremos uma experiência ao mesmo tempo imersiva e enigmática. A proposta é viver uma noite que revisita 160 anos de sonhos parisienses, colocando também o universo dos sonhos, da celebração, e talvez da utopia e da imaginação no centro de tudo, porque também precisamos disso para nos projetarmos e imaginarmos outras possibilidades. Imaginamos um jogo que reflete isso, que acompanha essa ideia. Teremos noites musicais e visitas inusitadas, singulares, criativas e até divinatórias, sempre de forma divertida.
2: Olhar para o passado também significa identificar quais transformações do presente merecem ser transmitidas às próximas gerações neste fim de semana de celebração dos 160 anos do Museu Carnavalet.
3: Ao longo da noite, vamos descobrir também atores que estarão lá para nos guiar e nos mostrar coisas insólitas do cotidiano ou das próprias salas do museu. No Museu Carnavalet, há o casarão histórico e as salas de exposição. Haverá, portanto, esses personagens míticos que vão nos acompanhar. E há também, claro, a área verde, porque, de fato, no centro de Paris, o Museu Carnavalet possui jardins muito bonitos e intimistas, misteriosos. Eles estarão coloridos, iluminados e embalados pela música.
2: Das grandes obras de Haussmann, o urbanista que abriu os grandes bulevares e deu a Paris a aparência que conhecemos hoje, a capital diversa e múltipla do século XXI, o Museu Carnavalet continua registrando as mudanças de Paris e as maneiras de contá-las. As comemorações acontecem neste fim de semana, aqui na Cidade Luz, transformando o museu em espaço de memória, descoberta e imaginação.
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1: Paris, 26 de setembro de 2026. Essas são as principais notícias deste sábado. Após uma imensa vigília com jovens no Estado de France, em Saint-Denis, norte de Paris, ontem à noite, o Papa Leão XIV realiza seu último dia de visita à capital francesa. Nessa manhã, o Sumo Pontífice se reuniu com migrantes na Casa Baquita, uma associação de apoio a estrangeiros. Nessa tarde, ocorre o ponto alto da visita do Sumo Pontífice a Paris, uma missa na Praça da Concórdia, no coração da capital, para a qual cerca de 600 mil pessoas são esperadas e devem lotar a Avenida Champs-Élysées. De Paris, o Papa segue para Lourdes, no sudoeste da França, um importante local de peregrinação para católicos. A visita do Sumo Pontífice se encerra em Metz, no leste do país, na segunda-feira. Os rebeldes hutis do Iêmen, apoiados pelo Irã, lançaram nessa manhã novos ataques contra a Arábia Saudita, principal aliado dos Estados Unidos no Oriente Médio. Os insurgentes miraram na capital Riad e na cidade de Khamis Mushait, a maior do sudoeste do país, que abriga uma importante base aérea. Na véspera, o presidente americano Donald Trump rejeitou uma proposta iraniana para reabrir o Estreito de Hormuz em até 7 dias. Citando fontes próximas ao líder republicano, o jornal Wall Street Journal afirma que Trump seria cético quanto à disponibilidade de Teherã de atender às suas exigências. De acordo com o diário, o presidente americano também estaria cogitando retomar os ataques contra o Irã após as eleições de meio de mandato nos Estados Unidos em novembro. Os Estados Unidos e a China anunciaram a criação de um canal de comunicação para lidar com incidentes causados pela inteligência artificial. A decisão foi divulgada na sexta-feira, ao final de uma visita de Estado do presidente chinês Xi Jinping à Casa Branca. A inteligência artificial dominou as conversas entre o líder chinês e Donald Trump, que se comprometeram a estabelecer um diálogo sobre os riscos e benefícios dessa tecnologia. Segundo o comunicado, a próxima rodada de conversas entre Pequim e Washington deverá ocorrer até novembro. As forças ucranianas atacaram durante a noite a refinaria de petróleo de Ilsk, na região de Krasnodar, sul da Rússia, anunciou neste sábado o exército de Kiev. Em comunicado, as autoridades ucranianas também justificaram o ataque, afirmando que a instalação abastece as forças russas que combatem na Ucrânia. Esse foi o Giro Internacional. 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Onze horas e 30 minutos em Paris, 6:30 pelo horário de Brasília. 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
1: Bom dia, céu nublado e 17 graus em Paris. Em destaque neste sábado, 26 de setembro de 2026. Último dia de visita do Papa Leão XIV a Paris é marcado por uma missa gigante na Praça da Concórdia, na presença de 600 mil pessoas. Rebeldes hutis do Iêmen realizam novos ataques contra a Arábia Saudita. E Donald Trump rejeita a proposta iraniana para reabrir o Estreito de Hormuz. Essas e outras notícias a seguir.
3: Que Deus Todo-Puissant vous bénisse. 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
1: Após uma imensa vigília com jovens, a seguir.
3: Que Dieu Tout-Puissant vous bénisse. Le Père et le Fils et le Saint-Esprit.
1: Após uma imensa vigília com jovens no Estado de France, em Saint-Denis.

0: com desaparecidas outros turistas americanos, um britânico e uma grega. O pequeno prédio de 2 andares desabou na manhã de sexta. O prefeito de Atenas afirmou que há possibilidade de uma explosão causada por um vazamento de gás de grandes proporções. Na Tailândia, as autoridades de Bangkok declararam neste sábado estado de calamidade em todos os 50 distritos da capital devido a inundações provocadas por chuvas torrenciais que caem praticamente sem interrupção desde a tarde de quinta-feira, alagando as ruas, elevando o nível dos canais e inundando casas e prédios.
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0: Olá, neste segundo bloco vamos ouvir uma reportagem sobre os brasileiros que vivem a fé católica aqui na França e se mobilizam para participar da missa do Papa Leão XIV em Paris neste sábado. 600 mil fiéis são esperados. Depois eu levo vocês para uma balada musical ao som do eletrofolk do músico sul-africano Bonzeguil e Mabandla. Por último, no podcast Rendezvous Cultural, a gente visita o Museu Carnavalet, o mais antigo de Paris, que celebra 160 anos de transformações. Mas antes, vamos saber como as revistas francesas analisam a visita de Leão XIV à França, marcada por grandes mobilizações populares e importantes questões religiosas, políticas e diplomáticas.
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3: Patrícia Moribe.
4: As revistas francesas desta semana destacam a visita do Papa Leão XIV à França, a primeira viagem oficial de um Papa ao país em 18 anos. A revista L'Express lança luz sobre os bastidores políticos e o gigantismo logístico do evento. O artigo expõe a tensão diplomática entre o Vaticano e o Palácio do Eliseu por conta da aprovação da Lei de Ajuda para Morrer na França. Para coordenar uma multidão esperada de 1 milhão de fiéis, montou-se uma estrutura de 27 milhões de euros sob comando militar e um esquema de segurança com cerca de 15 mil policiais. A reportagem alerta ainda para as tentativas de grupos católicos conservadores de se infiltrar nas tropas de voluntários para projetar influência política. Le Nouvel Obs foca na guerra cultural e na fratura ideológica da Igreja Francesa. A revista contrapõe a ala progressista alinhada à laicidade ao movimento tradicionalista e identitário impulsionado pelo bilionário Vincent Bolloré. Esse embate de visões se desdobra em uma disputa nos bastidores eclesiásticos pelas próximas nomeações estratégicas do Papa no país, incluindo o Núncio Apostólico e o novo Arcebispo de Paris. O semanário Le Point analisa a viagem sob uma perspectiva pessoal, histórica e sociológica. A publicação revela o aprendizado intensivo de francês pelo pontífice, sustentado por suas raízes familiares na Normandia e de origem crioula nas Antilhas, além da inspiração espiritual em Leão XIII e no místico Frei Laurent da Ressurreição. Sociologicamente, a revista aponta para um paradoxo francês. Embora os números das vocações e dos batismos infantis desabem, há uma forte onda de conversões de adultos e de jovens em busca de estabilidade em um mundo líquido.
1: Reportagem. 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
5: Fiéis católicos participam neste sábado da principal celebração da visita do Papa Leão XIV à França. A missa, na Praça da Concórdia e na Avenida Champs-Élysées, é apontada como ponto alto da passagem do pontífice pelo país, que também inclui etapas em Lourdes e Metz, finalizando na segunda-feira, 28. No total, a viagem deve reunir cerca de 1 milhão de participantes. Para o padre Wellington Santos, conhecido como Père Welly, baiano radicado na França desde 2016, uma visita papal pode deixar marcas duradouras na vida dos fiéis.
6: Eu converso com pessoas que acolheram o Papa João Paulo II, por exemplo, em 97, para a Jornada Mundial da Juventude, e essas pessoas me falam com brilho nos olhos, né? Padres, leigos, pessoas que eram muito jovens e que foram tocadas pelas palavras do Papa na época. Então eu penso que ele tem uma importância, assim, essa capacidade de tocar, sobretudo, individualmente,

0: as pessoas. A presença do Papa, ela não deixa as pessoas indiferentes. Não somente aquelas que são católicas, que querem participar, né, se interessam, como também aquelas que são contrárias à fé. Então, eu penso que a presença do Papa na França, ela tem esse potencial de provocação. Acho que é uma boa provocação.
1: A dimensão histórica ajuda a explicar o entusiasmo. Leão XIV realiza a primeira visita oficial de um líder da Igreja Católica à França em 18 anos. Só para a missa deste sábado, a diocese registrou cerca de 600 mil inscrições. Entre os brasileiros da região parisiense, a mobilização também foi grande. O goiano Paulo César Santana, organizador do grupo de oração Embaixadores de Cristo, estima que dezenas de brasileiros da comunidade acompanharão os eventos.
2: Então a gente vê assim, em torno de umas 100 pessoas ali, a gente tem certeza que vão. E eu sei que fora também, outros católicos que não têm tempo de estar vindo aqui na comunidade, mas que vai numa paróquia francesa mesmo, perto da casa deles, eu também tenho certeza que vai. Então, quer dizer, a expectativa de brasileiro vai ser grande, vai ter muito.
1: Para muitos brasileiros que vivem na França, a visita do Papa também reforça um vínculo construído há anos por meio da fé e da língua portuguesa. Entre eles, o Paulo. Quando chegou à França, há 17 anos, ele enfrentou dificuldades com o idioma e com a adaptação à nova realidade. Há mais de uma década, ele organiza ao lado da esposa, Fernanda, o grupo de oração Embaixadores de Cristo, que funciona na Capelania Brasileira de Paris, administrada pelo padre Júlio Peixoto, na paróquia Sainte-Marie-du-Plan, na periferia da capital francesa. As reuniões do grupo acontecem todas as quartas-feiras. Já as missas dominicais em português costumam lotar a igreja.
2: Quando você tira um domingo e fala o domingo é do Senhor e você vai reunir com pessoas que falam a mesma língua, você teria como se fosse o meu domingo é o dia de eu estar no Brasil. Isso ajuda muito.
1: O padre Wellington Santos concorda que a língua tem um papel importante na experiência religiosa dos imigrantes. Ao mesmo tempo, ele defende que os brasileiros mantenham vínculos com a comunidade local.
0: A capelania existe para atender aqueles fiéis e, do ponto de vista da vida pastoral, eclesial e mesmo espiritual, eles têm dificuldade de se conectar com o jeito francês de rezar, de se conectar com Deus. Daí a importância mesmo da língua, né? Ou seja, não basta saber que uma paróquia é católica. É importante para algumas pessoas se conectar com pessoas do seu mesmo país em um outro país. Para mim, o desafio consiste em, ok, eu posso me conectar com essa capelania, com essa experiência eclesial brasileira que se reproduz aqui, mas eu não devo também me fechar a experiências do próprio país em que eu me encontro.
1: Mesmo depois da passagem de Leão XIV pela França, grupos como o organizado por Paulo devem continuar reunindo brasileiros em torno da fé, fortalecendo laços de solidariedade e ajudando na adaptação à vida em um novo país. De Paris, Luísa Ramos para a RFI.
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5: Olá, bonjour. Chegou aquele momento em que levamos vocês, nossos ouvintes internautas, para a balada, junto com artistas e grupos em destaque na programação musical da RFI. Hoje ao som do músico sul-africano Bongezil e Mabandla. Aumente o som. Bongezil e Mabandla é um cantor e compositor natural de Tsolo, uma pequena cidade no sudeste da África do Sul. Ele é uma figura célebre da cena eletrofolk sul-africana, muito conhecido por propor uma mistura das tradições culturais do leste do país com sonoridades eletrônicas contemporâneas e letras cantadas na língua isicosa. Música. A música sempre fez parte da vida do Bongesiu e, quando pequeno, ele integrava o coral da igreja, o que moldou tanto a técnica vocal dele quanto a relação emocional com o canto e a composição. Mais tarde, ele se muda para Joanesburgo, onde ingressa na renomada AFDA, uma universidade que é especializada em arte, cinema e indústrias criativas. E lá, o Bongesiu vai definir a sua linguagem artística, que é intimista, espiritual e profundamente ligada à cultura Xhosa. E ele vai começar, então, a subir nos palcos, a apresentar as suas primeiras composições ao público.

0: O primeiro álbum de estúdio do Bongezil e Mabandla é gravado em 2012, se chama Umlilo, que dá nome à música que a gente está ouvindo aí ao fundo. Naquele ano, esse trabalho chamou a atenção da RFI, onde o Bongezil foi um dos 10 finalistas do prêmio Descobertas. O segundo disco dele, Mangaliso, chega 5 anos depois e esse trabalho vai ser fundamental para alavancar a carreira dele, porque vai concorrer como melhor disco no South African Music Awards. O clipe de Baobã, uma das faixas aí desse álbum, vai ser premiado e o Bongezil vai então entrar na programação de grandes festivais de música. Alguns discos, palcos e anos depois, Bongezil e Mabandla se tornam um nome consagrado do Afrofolk, ele que construiu a sua identidade artística em torno da sua bela voz, com toda a riqueza da sonoridade do Isikosa e letras extremamente introspectivas e intimistas. Ele lançou em junho, pelo selo Black Major, seu 6º álbum, Dingumbani, que em português significa Quem Sou Eu. Bongezil conversou com a minha colega Lizage Roldini sobre esse trabalho. Vamos ouvi-lo.
1: I think over the last few years I've had this question of who am I?
2: Acho que nos últimos anos tenho me feito essa pergunta: quem sou eu? E por mais que seja uma pergunta, também vejo isso como uma afirmação e uma exploração. Acredito que saber quem você é muito importante na vida, porque isso orienta o caminho para onde você está indo. E acho que quando você sabe quem é, consegue ter um senso de direção. Você consegue entender qual é o próximo passo. Foi por isso que dei ao meu álbum o nome Indingwambani, Quem Sou Eu? Porque acredito que essa é uma pergunta fundamental e muito importante para mim neste momento e para todo mundo.
0: Dingumbani tem 18 faixas, algumas com uma identidade folk cosa, outras mais eletrônicas minimalistas e algumas até arrastando o pé ali pro lado do indie. Mas todas são imersivas, emocionais e cinematográficas, como se fossem mesmo trilhas sonoras de um filme, como é o caso de Dingy, que a gente está ouvindo aí ao fundo com a participação do camaronês Blik Bassi. Aliás, esse é um traço muito forte nas composições do Bongezil, uma música de narrativa com um storytelling que nos envolve e nos carrega para esse universo tão único dele. É desse disco que escolhemos a faixa Zama, que vai encerrar esse balada musical com produção técnica de Helena Vril. Eu lembro que você pode nos ouvir todos os sábados nos nossos programas, no nosso site rfibrasil.com e também no Deezer e no Spotify. Deixo vocês ao som da faixa Zama, de Bongezil e Mabandla. Aumente o som!

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2: No coração do Marais, um dos bairros mais históricos de Paris, um museu acompanha as transformações da capital francesa há mais de um século e meio. Criado em plena remodelação urbana da cidade luz, o Museu Carnavalet celebra agora seus 160 anos olhando para o passado, mas também para as novas histórias que moldam a cidade. Fundado para preservar a memória de uma Paris em transformação, o Museu Carnavalet volta a se perguntar como registrar uma cidade que continua mudando, como conta a conservadora do museu, Negine Mathieu.
3: Nós imaginamos uma festa, um fim de semana festivo em vários momentos, pensado e construído para e com um público de jovens adultos. Trabalhamos durante algum tempo para chegar a isso. E um primeiro elemento importante foi ter associado a essa festa o Comitê de Jovens Adultos do Museu para colocar em prática um projeto de participação cidadã no qual 50 jovens de 18 a 26 anos se envolvem e participam das escolhas de orientação da instituição. Durante um ano, eles estiveram conosco em intervalos regulares e nós os consultamos. Foi muito importante para nós ouvi-los e ver como eles imaginavam o futuro do museu e, de certa forma, o futuro de Paris.
4: L'avenir du musée et un peu l'avenir de Paris.
2: A programação reúne objetos curiosos, memórias pouco conhecidas e percursos dedicados a histórias que durante muito tempo ficaram à margem dos grandes relatos sobre Paris.
3: Nós queríamos introduzir um pouco de sonho, de imaginação. É verdade que o cotidiano e a realidade andam muito presentes e, às vezes, são um pouco difíceis. E existe essa ideia de que também precisamos escapar um pouco dessa realidade para compreender melhor o presente a nós mesmos, para conseguir nos projetar no futuro e, talvez, para não nos impor limites. Também precisamos dizer a nós mesmos que podemos imaginar coisas para além dos modelos atuais e das dificuldades do presente, e que precisamos buscar invenção, criatividade e coisas diferentes para nos construirmos individualmente ou coletivamente a Paris de amanhã.
2: Entre visitas, performances, experiências criativas e até leituras de tarô, um dos destaques do fim de semana convida o público a sonhar Paris, como conta Negine Mathieu.
3: Teremos uma experiência ao mesmo tempo imersiva e enigmática. A proposta é viver uma noite que revisita 160 anos de sonhos parisienses, colocando também o universo dos sonhos, da celebração, e talvez da utopia e da imaginação no centro de tudo, porque também precisamos disso para nos projetarmos e imaginarmos outras possibilidades. Imaginamos um jogo que reflete isso, que acompanha essa ideia. Teremos noites musicais e visitas inusitadas, singulares, criativas e até divinatórias, sempre de forma divertida.
2: Olhar para o passado também significa identificar quais transformações do presente merecem ser transmitidas às próximas gerações neste fim de semana de celebração dos 160 anos do Museu Carnavalet.
3: Ao longo da noite, vamos descobrir também atores que estarão lá para nos guiar e nos mostrar coisas insólitas do cotidiano ou das próprias salas do museu. No Museu Carnavalet, há o casarão histórico e as salas de exposição. Haverá, portanto, esses personagens míticos que vão nos acompanhar. E há também, claro, a área verde, porque, de fato, no centro de Paris, o Museu Carnavalet possui jardins muito bonitos e intimistas, misteriosos. Eles estarão coloridos, iluminados e embalados pela música.
2: Das grandes obras de Haussmann, o urbanista que abriu os grandes bulevares e deu a Paris a aparência que conhecemos hoje, a capital diversa e múltipla do século XXI, o Museu Carnavalet continua registrando as mudanças de Paris e as maneiras de contá-las. As comemorações acontecem neste fim de semana, aqui na Cidade Luz, transformando o museu em espaço de memória, descoberta e imaginação.
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1: Paris, 26 de setembro de 2026. Essas são as principais notícias deste sábado. Após uma imensa vigília com jovens no Estado de France, em Saint-Denis, norte de Paris, ontem à noite, o Papa Leão XIV realiza seu último dia de visita à capital francesa. Nessa manhã, o Sumo Pontífice se reuniu com migrantes na Casa Baquita, uma associação de apoio a estrangeiros. Nessa tarde, ocorre o ponto alto da visita do Sumo Pontífice a Paris, uma missa na Praça da Concórdia, no coração da capital, para a qual cerca de 600 mil pessoas são esperadas e devem lotar a Avenida Champs-Élysées. De Paris, o Papa segue para Lourdes, no sudoeste da França, um importante local de peregrinação para católicos. A visita do Sumo Pontífice se encerra em Metz, no leste do país, na segunda-feira. Os rebeldes hutis do Iêmen, apoiados pelo Irã, lançaram nessa manhã novos ataques contra a Arábia Saudita, principal aliado dos Estados Unidos no Oriente Médio. Os insurgentes miraram na capital Riad e na cidade de Khamis Mushait, a maior do sudoeste do país, que abriga uma importante base aérea. Na véspera, o presidente americano Donald Trump rejeitou uma proposta iraniana para reabrir o Estreito de Hormuz em até 7 dias. Citando fontes próximas ao líder republicano, o jornal Wall Street Journal afirma que Trump seria cético quanto à disponibilidade de Teherã de atender às suas exigências. De acordo com o diário, o presidente americano também estaria cogitando retomar os ataques contra o Irã após as eleições de meio de mandato nos Estados Unidos em novembro. Os Estados Unidos e a China anunciaram a criação de um canal de comunicação para lidar com incidentes causados pela inteligência artificial. A decisão foi divulgada na sexta-feira, ao final de uma visita de Estado do presidente chinês Xi Jinping à Casa Branca. A inteligência artificial dominou as conversas entre o líder chinês e Donald Trump, que se comprometeram a estabelecer um diálogo sobre os riscos e benefícios dessa tecnologia. Segundo o comunicado, a próxima rodada de conversas entre Pequim e Washington deverá ocorrer até novembro. As forças ucranianas atacaram durante a noite a refinaria de petróleo de Ilsk, na região de Krasnodar, sul da Rússia, anunciou neste sábado o exército de Kiev. Em comunicado, as autoridades ucranianas também justificaram o ataque, afirmando que a instalação abastece as forças russas que combatem na Ucrânia. Esse foi o Giro Internacional. 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Onze horas e 30 minutos em Paris, 6:30 pelo horário de Brasília. 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
1: Bom dia, céu nublado e 17 graus em Paris. Em destaque neste sábado, 26 de setembro de 2026. Último dia de visita do Papa Leão XIV a Paris é marcado por uma missa gigante na Praça da Concórdia, na presença de 600 mil pessoas. Rebeldes hutis do Iêmen realizam novos ataques contra a Arábia Saudita. E Donald Trump rejeita a proposta iraniana para reabrir o Estreito de Hormuz. Essas e outras notícias a seguir.
3: Que Deus Todo-Puissant vos bénisse. 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
1: Após uma imensa vigília com jovens no Estado de France, em Saint-Denis, no norte de Paris, na noite de sexta, o Papa realiza seu último dia de visita a Paris. Nessa manhã, o Sumo Pontífice se reuniu com migrantes na Casa Baquita, uma associação de apoio a estrangeiros na capital francesa. No local, o Sumo Pontífice fez um apelo em prol da vida, em conjunto, na dignidade e na paz. Nessa tarde, ocorre um dos momentos altos aí mais esperados da visita do Sumo Pontífice, uma missa na Praça da Concórdia, no centro de Paris, para a qual cerca de 600 mil pessoas são esperadas e devem lotar a Avenida Champs-Élysées. Os detalhes com Ana Carolina Pelis.
4: A circulação no centro da cidade foi totalmente alterada para receber o Papa e os milhares de fiéis. Cerca de 2.500 pontos de distribuição da comunhão foram instalados na Champs-Élysées e uma tonelada de hóstias foi preparada para a celebração. Na noite de sexta-feira, cerca de 80 mil jovens acompanharam uma vigília com o Leão 14 no Stade de France, que foi transformado em palco de música e celebração religiosa. Durante o momento religioso, ele respondeu a questões dos jovens e falou sobre a ansiedade e o sofrimento atravessados por esta geração diante das novas tecnologias e da crise climática. De Paris, ele seguirá para Lourdes, um importante local de peregrinação para católicos do mundo inteiro, e depois vai para Metz, onde se despede da França.
1: No Oriente Médio, os rebeldes hutis do Iêmen, apoiados pelo Irã, lançaram nessa manhã novos ataques contra a Arábia Saudita, principal aliado dos Estados Unidos na região. Os insurgentes miraram na capital Riad e em Khamis Mushait, a maior cidade do sudoeste do país, que abriga uma importante base aérea. Na véspera, o presidente americano Donald Trump rejeitou uma proposta iraniana para reabrir o Estreito de Hormuz em até 7 dias. Citando fontes próximas ao líder republicano, o jornal Wall Street Journal afirma que Trump estaria cético quanto à capacidade de Teherã de atender às suas exigências. De acordo com o diário, o presidente americano também estaria cogitando retomar os ataques contra o Irã após as eleições de meio de mandato nos Estados Unidos, previstas para novembro. Durante a última noite, Trump publicou em sua rede social Truth Social um mapa do Estreito de Hormuz com a inscrição Estreito Trump. Os Estados Unidos e a China anunciaram a criação de um canal de comunicação para lidar com incidentes causados pela inteligência artificial. A decisão foi divulgada na sexta, ao final de uma visita de Estado do presidente chinês Xi Jinping à Casa Branca. A IA dominou as conversas entre o líder chinês e Trump, que se comprometeram a estabelecer um diálogo sobre os riscos e benefícios dessa tecnologia. Segundo o texto, a próxima rodada de conversas entre Pequim e Washington deverá ocorrer até novembro. As grandes plataformas digitais enfrentam uma batalha judicial nos Estados Unidos, onde milhares de famílias e escolas, além de quase todos os estados americanos, acusam a prejudicar a saúde mental dos jovens. As forças ucranianas atacaram durante a última noite a refinaria de petróleo de Ilsk, localizada na região de Krasnodar, no sul da Rússia, anunciou nesse sábado o exército de Kiev. Em comunicado, as autoridades ucranianas afirmaram que a instalação contribui para abastecer as forças russas na Ucrânia. Na Grécia, o corpo de uma mulher foi encontrado na manhã deste sábado nos escombros de um prédio que desabou na véspera no centro histórico de Atenas. A vítima seria uma turista americana que estava hospedada no primeiro andar do prédio, juntamente com o marido e um outro casal. 6 pessoas continuam desaparecidas, outros turistas americanos, um britânico e uma grega. O pequeno prédio de 2 andares desabou na manhã de sexta. O prefeito de Atenas afirmou que há possibilidade de uma explosão causada por um vazamento de gás de grandes proporções. Na Tailândia, as autoridades de Bangkok declararam neste sábado estado de calamidade em todos os 50 distritos da capital devido a inundações provocadas por chuvas torrenciais que caem praticamente sem interrupção desde a tarde de quinta-feira, alagando as ruas, elevando o nível dos canais e inundando casas e prédios.
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1: Olá, neste segundo bloco vamos ouvir uma reportagem sobre os brasileiros que vivem a fé católica aqui na França e se mobilizam para participar da missa do Papa Leão XIV em Paris neste sábado. 600 mil fiéis são esperados. Depois eu levo vocês para uma balada musical ao som do eletrofolk do músico sul-africano Bonzeguil e Mabandla. Por último, no podcast Rendezvous Cultural, a gente visita o Museu Carnavalet, o mais antigo de Paris, que celebra 160 anos de transformações. Mas antes, vamos saber como as revistas francesas analisam a visita de Leão XIV à França, marcada por grandes mobilizações populares e importantes questões religiosas, políticas e diplomáticas.
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0: Patrícia Moribe.
5: As revistas francesas desta semana destacam a visita do Papa Leão XIV à França, a primeira viagem oficial de um Papa ao país em 18 anos. A revista L'Express lança luz sobre os bastidores políticos e o gigantismo logístico do evento. O artigo expõe a tensão diplomática entre o Vaticano e o Palácio do Eliseu por conta da aprovação da Lei de Ajuda para Morrer na França. Para coordenar uma multidão esperada de 1 milhão de fiéis, montou-se uma estrutura de 27 milhões de euros, sob comando militar e um esquema de segurança com cerca de 15 mil policiais. A reportagem alerta ainda para as tentativas de grupos católicos conservadores de se infiltrar nas tropas de voluntários para projetar influência política. Le Nouvel Obs foca na guerra cultural e na fratura ideológica da Igreja Francesa. A revista contrapõe a ala progressista alinhada à laicidade ao movimento tradicionalista e identitário impulsionado pelo bilionário Vincent Bolloré. Esse embate de visões se desdobra em uma disputa nos bastidores eclesiásticos pelas próximas nomeações estratégicas do Papa no país, incluindo o núncio apostólico e o novo arcebispo de Paris. O semanário Le Point analisa a viagem sob uma perspectiva pessoal, histórica e sociológica. A publicação revela o aprendizado intensivo de francês pelo pontífice, sustentado por suas raízes familiares na Normandia e de origem crioula nas Antilhas, além da inspiração espiritual em Leão XIII e no místico Frei Laurent da Ressurreição. Sociologicamente, a revista aponta para um paradoxo francês. Embora os números das vocações e dos batismos infantis desabem, há uma forte onda de conversões de adultos e de jovens em busca de estabilidade em um mundo líquido.
0: Reportagem Luísa Ramos.
6: Fiéis católicos participam neste sábado da principal celebração da visita do Papa Leão XIV à França. A missa, na Praça da Concórdia e na Avenida Champs-Élysées, é apontada como ponto alto da passagem do pontífice pelo país, que também inclui etapas em Lourdes e Metz, finalizando na segunda-feira, 28. No total, a viagem deve reunir cerca de 1 milhão de participantes. Para o padre Wellington Santos, conhecido como Père Welly, baiano radicado na França desde 2016, uma visita papal pode deixar marcas duradouras na vida dos fiéis.
7: Eu converso com pessoas que acolheram o Papa João Paulo II, por exemplo, em 97, para a Jornada Mundial da Juventude, e essas pessoas me falam com brilho nos olhos, né? Padres, leigos, pessoas que eram muito jovens e que foram tocadas pelas palavras do Papa na época. Então eu penso que ele tem uma importância, assim, essa capacidade de tocar, sobretudo, individualmente as pessoas. A presença do Papa, ela não deixa as pessoas indiferentes. Não somente aquelas que são católicas, que querem participar, né, se interessam, como também aquelas que são contrárias à fé. Então, eu penso que a presença do Papa na França, ela tem esse potencial de provocação. Acho que é uma boa provocação.
6: A dimensão histórica ajuda a explicar o entusiasmo. Leão XIV realiza a primeira visita oficial de um líder da Igreja Católica à França em 18 anos. Só para a missa deste sábado, a diocese registrou cerca de 600 mil inscrições. Entre os brasileiros da região parisiense, a mobilização também foi grande. O goiano Paulo César Santana, organizador do grupo de oração Embaixadores de Cristo, estima que dezenas de brasileiros da comunidade acompanharão os eventos.
8: Então a gente vê assim, em torno de umas 100 pessoas ali, a gente tem certeza que vão. E eu sei que fora também, outros católicos que não têm tempo de estar vindo aqui na comunidade, mas que vai numa paróquia francesa mesmo, perto da casa deles, eu também tenho certeza que vai. Então, quer dizer, a expectativa de brasileiro vai ser grande, vai ter muito.
6: Para muitos brasileiros que vivem na França, a visita do Papa também reforça um vínculo construído há anos por meio da fé e da língua portuguesa. Entre eles, o Paulo. Quando chegou à França, há 17 anos, ele enfrentou dificuldades com o idioma e com a adaptação à nova realidade. Há mais de uma década, ele organiza ao lado da esposa Fernanda o grupo de oração Embaixadores de Cristo, que funciona na Capelania Brasileira de Paris, administrada pelo padre Júlio Peixoto, na paróquia Sainte-Marie-du-Plan, na periferia da capital francesa. As reuniões do grupo acontecem todas as quartas-feiras. Já as missas dominicais em português costumam lotar a igreja.
8: Quando você tira um domingo e fala o domingo é do Senhor e você vai reunir com pessoas que falam a mesma língua, você teria como se fosse o meu domingo é o dia de eu estar no Brasil. Isso ajuda muito.
6: O padre Wellington Santos concorda que a língua tem um papel importante na experiência religiosa dos imigrantes. Ao mesmo tempo, ele defende que os brasileiros mantenham vínculos com a comunidade local.
9: A capelania existe para atender aqueles fiéis e do ponto de vista da vida pastoral, eclesial e mesmo espiritual, eles têm dificuldade de se conectar com o jeito francês, de rezar, de se conectar com Deus. Daí a importância mesmo da língua, né? Ou seja, não basta saber que uma paróquia é católica. É importante para algumas pessoas se conectar com pessoas do seu mesmo país em um outro país. Para mim, o desafio consiste em, ok, eu posso me conectar com essa capelania, com essa experiência eclesial brasileira que se reproduz aqui, mas eu não devo também me fechar a experiências do próprio país em que eu me encontro.
6: Mesmo depois da passagem de Leão XIV pela França, grupos como o organizado por Paulo devem continuar reunindo brasileiros em torno da fé, fortalecendo laços de solidariedade e ajudando na adaptação à vida em um novo país. De Paris, Luísa Ramos para a RFI.
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1: Olá, bonjour. Chegou aquele momento em que levamos vocês, nossos ouvintes internautas, para a balada, junto com artistas e grupos em destaque na programação musical da RFI. Hoje ao som do músico sul-africano Bongezil e Mabandla. Aumente o som. 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Bongezil e Mabandla é um cantor e compositor natural de Tsolo, uma pequena cidade no sudeste da África do Sul. Ele é uma figura célebre da cena eletrofolk sul-africana, muito conhecido por propor uma mistura das tradições culturais do leste do país com sonoridades eletrônicas contemporâneas e letras cantadas na língua isicosa. A música sempre fez parte da vida do Bongezil. Quando pequeno, ele integrava o coral da igreja, o que moldou tanto a técnica vocal dele quanto a relação emocional com o canto e a composição. Mais tarde, ele se muda para Joanesburgo, onde ingressa na renomada AFDA, uma universidade que é especializada em arte, cinema e indústrias criativas. E lá, o Bongezil vai definir a sua linguagem artística, que é intimista, espiritual e profundamente ligada à cultura Xhosa. E ele vai começar, então, a subir nos palcos, a apresentar as suas primeiras composições ao público. Calor.

0: O primeiro álbum de estúdio do Bongezil e Mabandla é gravado em 2012, se chama Umlilo, que dá nome à música que a gente está ouvindo aí ao fundo. Naquele ano, esse trabalho chamou a atenção da RFI, onde o Bongezil foi um dos 10 finalistas do prêmio Descobertas. O segundo disco dele, Mangaliso, chega 5 anos depois e esse trabalho vai ser fundamental para alavancar a carreira dele, porque vai concorrer como melhor disco no South African Music Awards. O clipe de Baobã, uma das faixas aí desse álbum, vai ser premiado e o Bongezil vai então entrar na programação de grandes festivais de música. Alguns discos, palcos e anos depois, Bongezil e Mabandla se tornam um nome consagrado do afrofolk. Ele que construiu a sua identidade artística em torno da sua bela voz, com toda a riqueza da sonoridade do Isi Kosa e letras extremamente introspectivas e intimistas. Ele lançou em junho, pelo selo Black Major, seu 6º álbum, Dingumbani, que em português significa Quem Sou Eu. Bongezil conversou com a minha colega Lizage Roldini sobre esse trabalho. Vamos ouvi-lo.
1: I think over the last few years I've had this question of who am I?
2: Acho que nos últimos anos tenho me feito essa pergunta: quem sou eu? E por mais que seja uma pergunta, também vejo isso como uma afirmação e uma exploração. Acredito que saber quem você é muito importante na vida, porque isso orienta o caminho para onde você está indo. E acho que quando você sabe quem é, consegue ter um senso de direção. Você consegue entender qual é o próximo passo. Foi por isso que dei ao meu álbum o nome Indingwambani, Quem Sou Eu? Porque acredito que essa é uma pergunta fundamental e muito importante para mim neste momento e para todo mundo.
0: Dingumbani tem 18 faixas, algumas com uma identidade folk Kosa, outras mais eletrônicas minimalistas e algumas até arrastando o pé ali pro lado do indie. Mas todas são imersivas, emocionais e cinematográficas, como se fossem mesmo trilhas sonoras de um filme, como é o caso de Dingy, que a gente está ouvindo aí ao fundo, com a participação do camaronês Blik Bassi. Aliás, esse é um traço muito forte nas composições do Bongezil, uma música de narrativa com um storytelling que nos envolve e nos carrega para esse universo tão único dele. É desse disco que escolhemos a faixa Zama, que vai encerrar esse balada musical com produção técnica de Helena Vril. Eu lembro que você pode nos ouvir todos os sábados nos nossos programas, no nosso site rfibrasil.com e também no Deezer e no Spotify. Deixo vocês ao som da faixa Zama, de Bongezil e Mabandla. Aumente o som!

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2: No coração do Marais, um dos bairros mais históricos de Paris, um museu acompanha as transformações da capital francesa há mais de um século e meio. Criado em plena remodelação urbana da cidade luz, o Museu Carnavalet celebra agora seus 160 anos olhando para o passado, mas também para as novas histórias que moldam a cidade. Fundado para preservar a memória de uma Paris em transformação, o Museu Carnavalet volta a se perguntar como registrar uma cidade que continua mudando, como conta a conservadora do museu, Negine Mathieu.
3: Nós imaginamos uma festa, um fim de semana festivo em vários momentos, pensado e construído para e com um público de jovens adultos. Trabalhamos durante algum tempo para chegar a isso. E um primeiro elemento importante foi ter associado a essa festa o Comitê de Jovens Adultos do Museu para colocar em prática um projeto de participação cidadã no qual 50 jovens de 18 a 26 anos se envolvem e participam das escolhas de orientação da instituição. Durante um ano, eles estiveram conosco em intervalos regulares e nós os consultamos. Foi muito importante para nós ouvi-los e ver como eles imaginavam o futuro do museu e, de certa forma, o futuro de Paris.
4: L'avenir du musée et un peu l'avenir de Paris.
2: A programação reúne objetos curiosos, memórias pouco conhecidas e percursos dedicados a histórias que durante muito tempo ficaram à margem dos grandes relatos sobre Paris.
3: Nós queríamos introduzir um pouco de sonho, de imaginação. É verdade que o cotidiano e a realidade andam muito presentes e, às vezes, são um pouco difíceis. E existe essa ideia de que também precisamos escapar um pouco dessa realidade para compreender melhor o presente e a nós mesmos, para conseguir nos projetar no futuro e, talvez, para não nos impor limites. Também precisamos dizer a nós mesmos que podemos imaginar coisas para além dos modelos atuais e das dificuldades do presente, e que precisamos buscar invenção, criatividade e coisas diferentes para nos construirmos individualmente ou coletivamente a Paris de amanhã.
2: Entre visitas, performances, experiências criativas e até leituras de tarô, um dos destaques do fim de semana convida o público a sonhar Paris, como conta Negine Mathieu.
3: Teremos uma experiência ao mesmo tempo imersiva e enigmática. A proposta é viver uma noite que revisita 160 anos de sonhos parisienses, colocando também o universo dos sonhos, da celebração, e talvez da utopia e da imaginação no centro de tudo, porque também precisamos disso para nos projetarmos e imaginarmos outras possibilidades. Imaginamos um jogo que reflete isso, que acompanha essa ideia. Teremos noites musicais e visitas inusitadas, singulares, criativas e até divinatórias, sempre de forma divertida.
2: Olhar para o passado também significa identificar quais transformações do presente merecem ser transmitidas às próximas gerações neste fim de semana de celebração dos 160 anos do Museu Carnavalet.
3: Ao longo da noite, vamos descobrir também atores que estarão lá para nos guiar e nos mostrar coisas insólitas do cotidiano ou das próprias salas do museu. No Museu Carnavalet, há o casarão histórico e as salas de exposição. Haverá, portanto, esses personagens míticos que vão nos acompanhar. E há também, claro, a área verde, porque, de fato, no centro de Paris, o Museu Carnavalet possui jardins muito bonitos e intimistas, misteriosos. Eles estarão coloridos, iluminados e embalados pela música.
2: Das grandes obras de Haussmann, o urbanista que abriu os grandes bulevares e deu a Paris a aparência que conhecemos hoje, a capital diversa e múltipla do século XXI, o Museu Carnavalet continua registrando as mudanças de Paris e as maneiras de contá-las. As comemorações acontecem neste fim de semana, aqui na Cidade Luz, transformando o museu em espaço de memória, descoberta e imaginação.
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1: Paris, 26 de setembro de 2026. Essas são as principais notícias deste sábado. Após uma imensa vigília com jovens no Estado de France, em Saint-Denis, norte de Paris, ontem à noite, o Papa Leão XIV realiza seu último dia de visita à capital francesa. Nessa manhã, o Sumo Pontífice se reuniu com migrantes na Casa Baquita, uma associação de apoio a estrangeiros. Nessa tarde, ocorre o ponto alto da visita do Sumo Pontífice a Paris, uma missa na Praça da Concórdia, no coração da capital, para a qual cerca de 600 mil pessoas são esperadas e devem lotar a Avenida Champs-Élysées. De Paris, o Papa segue para Lourdes, no sudoeste da França, um importante local de peregrinação para católicos. A visita do Sumo Pontífice se encerra em Metz, no leste do país, na segunda-feira. Os rebeldes hutis do Iêmen, apoiados pelo Irã, lançaram nessa manhã novos ataques contra a Arábia Saudita, principal aliado dos Estados Unidos no Oriente Médio. Os insurgentes miraram na capital Riad e na cidade de Khamis Mushait, a maior do sudoeste do país, que abriga uma importante base aérea. Na véspera, o presidente americano Donald Trump rejeitou uma proposta iraniana para reabrir o Estreito de Hormuz em até 7 dias. Citando fontes próximas ao líder republicano, o jornal Wall Street Journal afirma que Trump seria cético quanto à disponibilidade de Teherã de atender às suas exigências. De acordo com o diário, o presidente americano também estaria cogitando retomar os ataques contra o Irã após as eleições de meio de mandato nos Estados Unidos em novembro. Os Estados Unidos e a China anunciaram a criação de um canal de comunicação para lidar com incidentes causados pela inteligência artificial. A decisão foi divulgada na sexta-feira, ao final de uma visita de Estado do presidente chinês Xi Jinping à Casa Branca. A inteligência artificial dominou as conversas entre o líder chinês e Donald Trump, que se comprometeram a estabelecer um diálogo sobre os riscos e benefícios dessa tecnologia. Segundo o comunicado, a próxima rodada de conversas entre Pequim e Washington deverá ocorrer até novembro. As forças ucranianas atacaram durante a noite a refinaria de petróleo de Ilsk, na região de Krasnodar, sul da Rússia, anunciou neste sábado o exército de Kiev. Em comunicado, as autoridades ucranianas também justificaram o ataque, afirmando que a instalação abastece as forças russas que combatem na Ucrânia. Esse foi o Giro Internacional. 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Onze horas e 30 minutos em Paris, 6:30 pelo horário de Brasília. 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
1: Bom dia, céu nublado e 17 graus em Paris. Em destaque neste sábado, 26 de setembro de 2026. Último dia de visita do Papa Leão XIV a Paris é marcado por uma missa gigante na Praça da Concórdia, na presença de 600 mil pessoas. Rebeldes hutis do Iêmen realizam novos ataques contra a Arábia Saudita. E Donald Trump rejeita a proposta iraniana para reabrir o Estreito de Hormuz. Essas e outras notícias a seguir.
3: Que Deus Todo-Puissant vous bénisse. 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
1: Após uma imensa vigília com jovens no Estado de France, em Saint-Denis, no norte de Paris, na noite de sexta, o Papa realiza seu último dia de visita a Paris. Nessa manhã, o Sumo Pontífice se reuniu com migrantes na Casa Baquita, uma associação de apoio a estrangeiros na capital francesa. No local, o Sumo Pontífice fez um apelo em prol da vida, em conjunto, na dignidade e na paz. Nessa tarde, ocorre um dos momentos altos aí mais esperados da visita do Sumo Pontífice, uma missa na Praça da Concórdia, no centro de Paris, para a qual cerca de 600 mil pessoas são esperadas e devem lotar a Avenida Champs-Élysées. Os detalhes com Ana Carolina Pelis.
4: A circulação no centro da cidade foi totalmente alterada para receber o Papa e os milhares de fiéis. Cerca de 2.500 pontos de distribuição da comunhão foram instalados na Champs-Élysées e uma tonelada de hóstias foi preparada para a celebração. Na noite de sexta-feira, cerca de 80 mil jovens acompanharam uma vigília com o Leão 14 no Stade de France, que foi transformado em palco de música e celebração religiosa. Durante o momento religioso, ele respondeu a questões dos jovens e falou sobre a ansiedade e o sofrimento atravessados por esta geração diante das novas tecnologias e da crise climática. De Paris, ele seguirá para Lourdes, um importante local de peregrinação para católicos do mundo inteiro, e depois vai para Metz, onde se despede da França.
1: No Oriente Médio, os rebeldes hutis do Iêmen, apoiados pelo Irã, lançaram nessa manhã novos ataques contra a Arábia Saudita, principal aliado dos Estados Unidos na região. Os insurgentes miraram na capital Riad e em Khamis Mushait, a maior cidade do sudoeste do país, que abriga uma importante base aérea. Na véspera, o presidente americano Donald Trump rejeitou uma proposta iraniana para reabrir o Estreito de Hormuz em até 7 dias. Citando fontes próximas ao líder republicano, o jornal Wall Street Journal afirma que Trump estaria cético quanto à capacidade de Teherã de atender às suas exigências. De acordo com o diário, o presidente americano também estaria cogitando retomar os ataques contra o Irã após as eleições de meio de mandato nos Estados Unidos previstas para novembro. Durante a última noite, Trump publicou em sua rede social Truth Social um mapa do Estreito de Hormuz com a inscrição Estreito Trump. Os Estados Unidos e a China anunciaram a criação de um canal de comunicação para lidar com incidentes causados pela inteligência artificial. A decisão foi divulgada na sexta, ao final de uma visita de Estado do presidente chinês Xi Jinping à Casa Branca. A IA dominou as conversas entre o líder chinês e Trump, que se comprometeram a estabelecer um diálogo sobre o